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4: Se é boa música que procura ouvir esta noite, deixe-me que lhe diga que, na modéstia à parte, preparei para hoje uma grande seleção musical. Está, portanto, no sítio certo para passar uma noite magnífica, com músicas extraordinárias. Obrigado por estar connosco.

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Boa noite.

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0: Olá, eu sou o Luís Barbosa e estou consigo aqui nas madrugadas da rádio até às 4 da manhã em radiotagit.pt. Boa noite, faça-me companhia aí desse lado.

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0: Viva! Boa noite! Sabe o quão bom é saber que está aí desse lado para ouvir todas as músicas que escolhi para passar esta madrugada? Pois é, muito bom mesmo. Espero que goste. Obrigado por estar connosco.
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0: Se só agora chegou até nós, seja muito bem-vindo. Saiba que no início das madrugadas da Tágide, até às 4 da manhã, sou eu, Luís Barbosa, quem escolhe todas as músicas que vão tocando por aqui. Tenha uma grande noite com a rádio dos bons velhos tempos.
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5: Boa noite. Seja bem-vindo às madrugadas da rádio em radiotagide.pt. Eu sou o Luís Barbosa e tenho muito gosto em fazer-lhe companhia até às 4 da manhã. Fique por aí comigo.

só agora chegou à nossa companhia, saiba que já iniciamos a viagem de hoje até às 4 da manhã, aqui na Rádio Tágido. Eu sou o Luís Barbosa e faço-lhe companhia, como sempre, todos os dias neste horário. Seja muito bem-vindo.

0: www.radiotagide.pt. É aqui que pode ouvir todos os dias, a qualquer hora, aquelas músicas que nos transportam até outros tempos. À nossa juventude, talvez, que nos põe um sorriso na boca e o pensamento lá longe, que tem o poder de nos trazer um bocadinho de felicidade. Eu espero conseguir trazer-lhe isto esta noite. Faça-me companhia. Tenha uma boa noite.
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1: Se só agora se ligou à Rádio Tâgid, saiba que eu sou o Luís Barbosa e que faço diariamente esta viagem entre a meia-noite e as quatro da manhã, cheia de grandes músicas que tenho todo o gosto em partilhar consigo.
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é mesmo só que na Tajid consegue ouvir músicas que já não tocam em mais lado nenhum. Algumas, aposto, já quase não se lembrava delas. Verdade? Então faça-nos companhia, porque ainda há muitas mais para ouvir nesta madrugada. Boa noite.

Entre a meia-noite e as quatro da manhã, ofereço-lhe a minha companhia, a minha e a de grandes recordações da música dos bons velhos tempos. Eu sou o Luís Barbosa e tenho muito gosto em entrar nas madrugadas da rádio na sua companhia.

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5: Da meia-noite até às 4 da manhã, na Rádio dos Bons Velhos Tempos, passam todas as músicas da sua vida. Obrigado por estar aí comigo. Tenha uma excelente noite.

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0: madrugadas da Tágide só houve grandes recordações. Todos os dias, até às 4 da manhã, trago uma mão cheia de boa música para recordarmos juntos. Boa noite.
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1: 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Na internet, em radiotagide.pt, pode ouvir todas as músicas da sua vida. A sua ainda não passou hoje? Então continue por aí, pois irá ouvi-la com certeza. Bom dia, boa tarde ou boa noite, dependendo da hora e do local onde nos esteja a ouvir. Seja bem-vindo à Tágide, a rádio dos bons velhos tempos.

0: www.radiotagid.pt, é onde pode ouvir a melhor música de todos os tempos. No início de cada madrugada, cabe-me a mim, Luís Barbosa, escolher todas as músicas que por aqui vão tocando. Obrigado por me fazer companhia aí desse lado. Deixe-se ficar. Tenha uma boa noite.
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0: Espero que lhe saiba tão bem assim ouvir as músicas que trouxe para esta noite, como me sabe a mim passá-las e ouvi-las aqui deste lado. Foram escolhidas a dedo para lhe fazer a melhor companhia possível. Tenha uma boa noite de trabalho, se for o caso. E se não for, bom descanso. Boa noite.
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4: Quatro horas e quatro minutos. Seja muito bem-vindo à Tagito, a rádio dos bons velhos tempos. Boa noite

Se só agora se ligou à tarde e sabe que até às 6 da manhã sou eu que estou online consigo a dar-lhe a ouvir músicas que pensava que nunca mais ia ouvir na rádio. Sou eu, Aurélio Luís, e é um prazer fazer-lhe companhia no final de cada madrugada de segunda a sexta-feira. Obrigado por se juntar a nós em radiotagit.pt.

0: A sua música já passou hoje? Será que está aqui na lista que preparei hoje para si? Não se preocupe. Se não for desta, passará certamente a qualquer instante. Fique atento, deixe-se ficar por aí. Nós adoramos ter a sua companhia.
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0: E como sabemos que há portugueses espalhados um pouco por todo o mundo, aqui fica um especial abraço para todos eles. Bom dia, boa tarde ou boa noite, estejam onde estiverem.

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0: Entre as 4 e as 6 da manhã sou eu, Aurélio Luís, quem escolhe todas as músicas que vai ouvindo por aqui. A música da sua vida ainda não passou hoje, então fique por aí comigo, porque a qualquer momento ela vai passar de certeza. Tenha uma ótima noite com a Tágide.
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Olá, seja bem-vindo. Está com a Rádio Tagi, da Rádio dos Bons Velhos Tempos. Eu sou Abreu Luiz e faço-lhe companhia todos os dias das 4 às 6 da manhã.

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3: E são assim as madrugadas da rádio aqui em radiotagido.pt. Muitas músicas e muitas recordações musicais, como já não ouvem mais lado nenhum. Que bom que é recordar. Obrigado por recordar comigo aí desse lado.

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É preciso continuar a dar-lhes vida e por isso passam todas na Rádio Tágide. Ligue-se a nós em radiotágide.pt.

0: E é só aqui na Tajid que consegue ouvir músicas de outros tempos, que já não ouvem mais lado nenhum. Eu trago-lhe todas as noites grandes recordações. Espero que goste. Fique por aí comigo.
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0: Olá, boa noite, seja bem-vindo à Tagit. Eu sou Aurélio Luiz e fico consigo até às 6 da manhã na Rádio dos Bons Velhos Tempos.
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2: Todas as grandes músicas de sempre passam aqui na Rádio Tágide. E para este final de madrugada, trouxe uma grande seleção musical que espero seja do seu agrado. A intenção é fazer-lhe uma boa companhia e ajudar a que a sua noite seja bem mais agradável. Obrigado por me fazer companhia aí desse lado.
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está a trabalhar, espero que o serviço esteja a correr bem e que as músicas que trouxe para passar hoje sejam uma boa ajuda para que a noite seja mais agradável. Se está a descansar, espero que esteja igualmente a gostar da seleção musical de hoje. Bom trabalho, ou bom descanso, se for o caso.

0: Estamos agora a 5 minutos das 6, a altura em que chega a Helena Gomes para nos fazer companhia até às 9. Obrigado por esta noite que passou comigo. Espero que tenha gostado das músicas que escolhi para si. Eu gostei muito de as ouvir deste lado. Fico com a Helena Gomes, já a seguir às 6. Eu volto amanhã, à hora do costume. Até lá.
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Se a sua vida tem uma música, pode ter a certeza que a qualquer momento a vai ouvir aqui na Tangente. Sou Lena Gomes e tenho muito gosto em fazer-lhe companhia até às 9 da manhã. Fique por aí comigo. É bom saber que está ligado connosco.

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4: E cá estou eu novamente a dar-lhe música. Sou Helena Gomes e espero que goste das músicas que partilho consigo. Bom dia!

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E é mesmo só aqui na Tajid que consegue ouvir músicas que já não tocam em mais lado nenhum. Algumas, aposto que quase já nem se lembrava, verdade? Então faça-nos companhia, porque ainda há muitas para ouvir nesta manhã. Muito bom dia!

0: Se está a trabalhar na nossa companhia, saiba que é um prazer poder levar até si estas músicas, que certamente ajudam que o dia corra melhor. Eu, da minha parte, tenho todo o gosto em passá-las para si. Fique por aí comigo e tenha uma grande manhã com a Rádio Tagit. 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

0: Um dos maiores prazeres que tenham é poder levar até si as grandes músicas de todos os tempos que Soa Tagi lhe dá a ouvir. E eu sei que também gosta. Por isso, fique por aí e faça-me companhia até às 9 da manhã aqui na Rádio Tagit. Eu sou a Helena Gomes e faço-lhe companhia, como sempre, todos os dias neste horário. Seja muito bem-vindo.
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Entre as 6 e as 9 da manhã, ofereço-lhe a minha companhia. A minha e de grandes recordações da música dos bons velhos tempos. Eu sou a Helena Gomes e tenho muito gosto em entrar nas manhãs da rádio na sua companhia.

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E a sua ainda não passou hoje? Então continue por aí, pois irá ouvi-la certamente. Bom dia, boa tarde ou boa noite, dependendo da hora e do local onde nos esteja a ouvir. Seja bem-vindo à Tágide, a rádio dos bons velhos tempos.

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0: a sua vida tem uma música, pode ter a certeza que a qualquer momento a vai ouvir aqui na Tangit. Sou Lena Gomes e tenho muito gosto em fazer-lhe companhia até às 9 da manhã. Fique por aí comigo. É bom saber que está ligado connosco.
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3: Bom dia, o Governo entrega esta quinta-feira no Parlamento a proposta do Orçamento do Estado para 2027, dois dias antes do prazo inicialmente previsto. O documento deverá ser aprovado durante a manhã em Conselho de Ministros e da Assembleia da República às 14h15 pelo Ministro das Finanças, Joaquim Miranda Sarmento. As principais medidas do orçamento são depois apresentadas em conferência de imprensa agendada para as 4 da tarde. O Governo prevê para 2027 um crescimento económico próximo dos 2% e um excedente orçamental de 0,1 e 0,2 do Produto Interno Bruto. A aprovação na Generalidade deverá estar assegurada depois do Partido Socialista ter anunciado a abstenção. O debate parlamentar está agendado para 27 e 28 de outubro, enquanto a votação final global do orçamento está prevista para 24 de novembro. O vice-presidente da Associação Nacional dos Municípios Portugueses, Flávio Massano, defendeu que o Orçamento do Estado para 2027 deve assegurar aos portugueses os recursos financeiros necessários para responder a competências transferidas pelo Estado. No final de uma reunião no Conselho Diretivo da Associação dos Municípios, que liderou devido à ausência do presidente Pedro Pimpão, Flávio Massano disse à agência Lusa que o Orçamento do Estado para 2027 foi um dos principais temas em análise, numa altura em que decorrem também os trabalhos para a revisão da Lei das Finanças Locais. Segundo também o Presidente da Câmara Municipal de Manteigas, a principal preocupação da Associação dos Municípios passa por garantir que as transferências financeiras do Estado acompanham as responsabilidades que vão sendo atribuídas às autarquias.
4: Os municípios têm cada vez mais competências, assumiram competências em diversas áreas e, portanto, é obrigatório que o Orçamento do Estado reflita também essa assunção de competências que vão desde hoje em dia da proteção civil até à educação, passando pela ação social e indo também ao tema da saúde. E no fundo aquilo que nós queremos é que obviamente que sejam respeitadas as formas, porque também sabemos que não é neste Orçamento do Estado, a um ano ou à distância de poucos meses de termos uma nova Lei das Finanças Locais, que o Orçamento do Estado iria alterar o que quer que seja. Portanto, sabemos que há uma continuidade e dentro dessa continuidade queremos garantir que as regras que estão continuam, que dão previsibilidade e estabilidade aos municípios, nomeadamente aquilo que nós já sabemos, ao nível dos impostos, das receitas, da nossa capacidade de decidirmos também o que depois fazemos com essa autonomia do poder local e desse financiamento, tudo com o objetivo de darmos a melhor resposta aos nossos municípios.
3: A posição da Associação dos Municípios a apontar já a 2027. O secretário de Estado norte-americano Marco Rubio está esta quinta-feira em Lisboa para encontros com o primeiro-ministro Luís Montenegro e com o ministro dos Negócios Estrangeiros Paulo Rangel. Na agenda deverão estar temas internacionais, mas também as relações bilaterais entre Portugal e os Estados Unidos, nomeadamente nas áreas da defesa, economia e tecnologia. Luís Montenegro admira por dar também o impacto da política externa norte-americana nos preços e no custo de vida em Portugal. O primeiro-ministro destaca, no entanto, as relações económicas cada vez mais estreitas entre os dois países e o crescente interesse de empresas norte-americanas em investir em Portugal. Lisboa é a última etapa de viagem de Marco Rubio, que começou na Islândia e passou também pela Grécia. O Protege contesta o prolongamento de funcionamento da central nuclear de Almaraz até 2030 e exige o regresso ao calendário de encerramento anteriormente acordado. O movimento pelo Tejo, com sede em Vila Nova de Barquinha, lembra que os dois reatores deveriam encerrar em 27 e 28 e considera que o adiamento aumenta riscos para o Tejo e para as populações dos dois lados da fronteira. O Protege reclama ainda um plano de emergência transfronteiriço, a monitorização pública dos níveis de radioatividade e uma comissão de acompanhamento envolvendo Portugal e Espanha. A Câmara de Mação integra a comissão organizadora do ciclo de homenagens a quatro cardiguenses que se destacaram a nível nacional e a nível internacional no século XIX. A primeira das homenagens será a Joaquim Silva Tavares, jesuíta de muito prestígio e da Companhia de Jesus. Foi figura de cimeira na história das ciências naturais na primeira metade do século XX em Portugal, na Europa e na América. Foi também o principal fundador da revista Brotéria, ainda hoje de enorme prestígio científico e cultural. A Casa do Cidadão em Cardigos foi o local escolhido para dar o primeiro passo para esta primeira homenagem. O Presidente da Câmara de Mação falou da proposta do município para dar a conhecer este ilustre que, há 160 anos, nasceu em Casais de São Bento.
5: Queremos um ciclo de conferências, trazendo até ao nosso concelho diferentes investigadores e personalidades para nos ajudarem a conhecer melhor Joaquim da Silva Tavares, o seu pensamento, a sua obra científica, o seu percurso religioso e o contexto histórico em que viveu. Teremos também a publicação de um livro biográfico para que a sua vida e a sua obra fiquem estudadas, organizadas e acessíveis, não apenas aos investigadores, mas também à população, às nossas escolas e às gerações futuras. E teremos, finalmente, aquilo que será provavelmente o legado mais visível e duradouro deste projeto, a recuperação da antiga Casa de Família, transformando-a num espaço de memória dedicado ao padre Joaquim da Silva Tavares. Queremos devolver vida a uma casa que faz parte das suas raízes. Queremos que aquele espaço conte a história do homem, do sacerdote e do cientista. E queremos que quem ali entrar possa perceber que a partir de uma pequena terra do interior de Portugal foi possível construir um percurso de conhecimento que chegou muito para além das fronteiras do nosso concelho e do nosso país.
3: Homenagem a Joaquim Silva Tavares dá o pontapé de saída ao ciclo de homenagens que a Câmara Municipal de Mação vai organizar. Digo-lhe agora que o Trail Abrantes 100 regressa este sábado aos trilhos do concelho, com 750 atletas inscritos. A nona edição volta a ter como principal desafio os 100 km, numa prova que começa à 1 da manhã na Praça Barão da Batalha, termina no Estádio Municipal de Abrantes. Os 100 km estão inscritos 265 atletas, 161 dos quais vão cumprir individualmente a distância. Os restantes participam em duplas de 50 km ou em estafetas de 4x25. O percurso segue este ano pela zona norte do concelho, passando por localidades como a Moreira, Martinchel, Aldeia do Mato, Souto, Fontes, Carvalhal, Centeiras e Mouriscas. A prova tem vindo também a ganhar dimensão fora da região. Segundo Cláudio Silva, vice-presidente do Clube de Orientação e Aventura, cerca de 80% dos participantes são de fora do concelho e há atletas de várias nacionalidades.
6: Sim, vão estar algumas, nomeadamente italianos, brasileiros, espanhóis, vão estar muitos espanhóis. Temos também ucranianos. E ingleses também. Temos alguns, sei que alguns são residentes em Portugal, mas outros que estão cá de passagem, souberam da prova, são adeptos da modalidade, são adeptos destas vivências, destes desafios e acabam por vir e participar e conhecer o concelho.
3: O Trail Abrantes 100 é reconhecido pela Associação Internacional de Trail Running e também pela UTMB World Series Qualifier. Além dos 100 km, há provas de 50, 25 e 10 km, uma caminhada, uma prova para crianças e jovens. A edição deste ano tem ainda uma vertente destinada a participantes com deficiência ou mobilidade reduzida. A organização é do município de Abrantes, em parceria com o Clube Orientação e Aventura, envolvendo ainda cerca de 250 a 300 voluntários, associações, juntas de freguesia e equipas de socorro e proteção individual. É tudo quanto a notícias. Eu volto aqui uma hora. Tenho uma ótima manhã. Bom dia.
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13: Na Rádio dos Bons Velhos Tempos passam todas as músicas da sua vida. Obrigada por estar aí comigo. Tenha uma excelente manhã.

0: Se só agora se ligou connosco, seja muito bem-vindo. Saiba que no início de cada manhã, na Tágide, até às 9, sou eu, Lena Gomes, quem escolhe todas as músicas que vão passando por aqui. Tenha uma grande manhã com a Rádio dos Bons Velhos Tempos.
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0: mas eu só vou gostar. E assim caminhamos juntos nesta manhã com muita música. É tão bom ter a sua companhia aí desse lado. Bom dia, seja bem-vindo à Tagit, a rádio dos bons velhos tempos.
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4: Muito bom dia, está com a Tágit. Passam 5 minutos das 9. Esta é a rádio dos bons velhos tempos.
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4: Seja então muito bem-vindo à Rádio Tágito. Cá estou eu prontinho para mais uma edição do 9 e Picos, o programa da manhã da Rádio dos Bons Velhos Tempos. Sou o Carlos Aparício e fico a fazer-lhe companhia nas próximas 4 horas até à 1 da tarde. Nesta manhã de quinta-feira tenho, como sempre, muita música e grandes recordações para começar o seu dia da melhor maneira. Fique por aí comigo.

0: E diga-me lá agora que não é mesmo verdade que aqui passam todas aquelas músicas que marcaram a sua vida. Passam mesmo. Esta é a Tágil, a rádio dos bons velhos tempos. Está a ouvir o Nove Picos, eu sou o Carlos Aparício e fico consigo até à uma da tarde. Tenha um excelente dia na nossa companhia.
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0: Está na hora de sabermos as previsões do estado do tempo para quinta-feira, dia 8 de outubro, segundo o Instituto Português do Mar e da Atmosfera, que nos diz que devemos ter céu pouco nublado ou limpo, aumentando temporariamente de nebulosidade no interior durante a tarde. Vento fraco a moderado, soprando por vezes forte, até 40 km hora na faixa costeira ocidental e também nas terras altas do norte e centro, em especial durante a tarde. Há possibilidade de formação de neblina ou nevoeiro matinal em alguns locais das regiões norte e centro. Prevê-se pequena descida da temperatura mínima, mas uma pequena subida da temperatura máxima. E as máximas previstas são de 24 graus para o Porto e também para Vila de Rei, 25 para Mação, 26 para Coimbra e Sardual, 27 para Faro, Abrantes e Vila Nova da Barquinha, 28 para Constância, Entroncamento, Tomar e Torres Novas e 29 de máxima esperam-se para Lisboa e também para Santarém.

0: 9h31, hora de notícias, na Rádio dos Bons Velhos Tempos.
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3: Bom dia. O Governo entrega esta quinta-feira no Parlamento a proposta do Orçamento do Estado para 2027, dois dias antes do prazo inicialmente previsto. O documento deverá ser aprovado durante a manhã em Conselho de Ministros, entregue na Assembleia da República às 14h15 pelo Ministro das Finanças, Joaquim Miranda Sarmento, e depois apresentado ao país às 4 da tarde em conferência de imprensa. A Polícia Judiciária deteve 39 suspeitos de lesarem o Estado em mais de 150 milhões de euros durante a mega operação realizada ontem a nível nacional, visando uma alegada fraude fiscal no comércio de telemóveis no espaço europeu. Em comunicado, a PJ conta que no âmbito do inquérito titulado pela Procuradoria Europeia, investigação conjunta com a Administração Tributária e a GNR, realizou a Operação Hermes, na qual foram detidos 39 suspeitos da prática de crimes de associação criminosa, fraude fiscal e branqueamento por lesarem o Estado português em mais de 150 milhões de euros. O secretário de Estado norte-americano Marco Rubio está esta quinta-feira em Lisboa para encontros com o primeiro-ministro Luís Montenegro e com o ministro dos Negócios Estrangeiros Paulo Rangel. Na agenda deverão estar temas internacionais, mas também relações bilaterais entre Portugal e os Estados Unidos, nomeadamente nas áreas da defesa, da economia e da tecnologia. Luís Montenegro admite abordar também o impacto da política externa norte-americana no preço do custo de vida em Portugal. Ainda o primeiro-ministro destaca que as relações económicas cada vez mais estreitas entre os dois países e o crescente interesse de empresas norte-americanas em investir em Portugal. Lisboa é a última etapa da viagem de Marco Rubio, que começou na Islândia e passou também pela Grécia. O Protege contesta o prolongamento do funcionamento da central nuclear de Almaraz até 2030 e exige o regresso do calendário de encerramento anteriormente acordado. O movimento pelo Tejo com sede em Vila Nova da Barquinha lembra que os dois reatores deveriam encerrar em 2027 e 2028 e considera que o adiamento aumenta os riscos para o Tejo e para as populações dos dois lados da fronteira. O Protege reclama ainda um plano de emergência transfronteiriço e a monitorização pública dos níveis de radioatividade no Tejo e ainda uma comissão de acompanhamento envolvendo Portugal e Espanha. A Câmara Municipal de Mação integra a comissão organizadora do ciclo de homenagens a quatro cardiguenses que se destacaram a nível nacional e internacional no século XIX. A primeira das homenagens vai ser a Joaquim da Silva Tavares, um jesuíta de muito prestígio e da Companhia de Jesus. Foi figura cimeira da história das ciências naturais na primeira metade do século XX em Portugal, na Europa e na América. Foi também o principal fundador da revista Brotéria, ainda hoje de enorme prestígio científico e cultural. A vereadora com o pelouro da Cultura da Câmara Municipal de Mação, Wanda Serra, explicou as intenções da autarquia para que todos possam ficar a conhecer quem foi o padre Joaquim da Silva Tavares.
4: Assim, iniciamos hoje ateliês com alunos do primeiro ciclo, com a professora Joana Lopes, que vai dar origem à exposição Leitores do Património. Joaquim da Silva Tavares, um herói da ciência. Penso que será uma forma dos mais novos terem contacto com figuras ilustres do concelho que se calhar todas as crianças, ou eu diria que praticamente nenhuma, conhece este ilustre. E penso que será muito importante estes alunos do primeiro ciclo, tanto de Mação como em Cardigos, terem estes trabalhos. Iniciamos no dia 6 de novembro com o agrupamento de Escolas Verde Horizonte, também duas sessões com os professores, também com os alunos do terceiro ciclo e ensino secundário. Ou seja, vamos levar o nome deste ilustre a toda a comunidade escolar para saberem quem é esta pessoa tão importante a nível mundial que temos no nosso concelho.
3: Depois de 2026 e da homenagem a Joaquim Silva Tavares, nos anos seguintes terão alvo da homenagem os cardiguenses Joaquim Manso, Padre Henrique Louro e ainda José Oliveira Tavares Júnior. A Quercus considera insuficiente o projeto piloto do Governo para controlar a população de javalis através de incentivos ao abate e defende a criação de um plano de ação mais abrangente. O Governo prepara um projeto para 60 concelhos, prevendo, segundo a Associação Ambientalista, pagamentos de 50 euros pelo abate de machos e 70 euros por fêmea. A Quercus considera, no entanto, que é necessário começar a poder determinar onde existem efetivamente densidades excessivas e avaliar os resultados das medidas. Defende ainda a proteção das culturas agrícolas, compensações aos agricultores e uma gestão sustentável da caça. O problema tem em particular expressão no Médio Tejo, em Mação, por exemplo, onde os javalis têm sido avistados dentro de localidades e provocado prejuízos. A Câmara e associações de caçadores têm vindo a reunir para definir medidas e aguardam a concretização do projeto anunciado pelo Governo. Também no Sardual, a presença crescente de javalis junto às povoações e às entradas e nas estradas levou o município a avançar com apoio financeiro às associações de caçadores para a realização de montarias ou outras ações de controle. A Quercus alerta que pagar apenas pelo número de animais abatidos poderá não resolver o problema. O trail Abrantes Sem regressa este sábado aos trilhos do concelho, com mais de 750 atletas inscritos. A nona edição volta a ter como principal desafio os 100 km. Uma prova que começa à 1 da manhã na Praça Abrão da Batalha e termina no Estádio Municipal de Abrantes. Nos 100 km estão inscritos 265 atletas, 171 dos quais vão cumprir individualmente a distância. Os restantes participam em duplas de 50 km ou em estafetas de 25x4. O percurso segue este ano pela zona norte do concelho, passando por Amoreira, Martinchela, Aldeia do Mato, Souto, Fontes, Carvalhal, Centeiras e Moriscas. A prova tem vindo a ganhar dimensão fora da região. De acordo com Cláudio Silva, vice-presidente do Clube de Organização e Aventura, cerca de 80% dos participantes são de fora do concelho e há atletas de diversas nacionalidades.
5: Vão estar algumas, nomeadamente italianos, brasileiros, espanhóis, vão estar muitos espanhóis. Temos também ucranianos, temos e ingleses também, temos alguns, sei que alguns são residentes em Portugal, mas outros que estão cá de passagem, souberam da prova, são adeptos da modalidade, são adeptos destas vivências, destes desafios e acabam por vir e participar e conhecer o concelho.
3: Além dos 100 km, há provas de 50, 25, 10 km, uma caminhada, uma prova para crianças. A edição deste ano estreia ainda uma vertente destinada aos participantes com deficiência ou mobilidade reduzida. A organização é do município de Abrantes, em parceria com o Clube Orientação e Aventura. Envolve ainda 250 a 300 voluntários, associações, juntas de freguesia, equipas de socorro e também proteção civil. Há mais notícias daqui a uma hora. Tenha uma ótima manhã. Bom dia.
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0: 17 graus é a temperatura certa lá fora neste momento, informa a Meteo Abrantes.
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0: E agora já são 9 horas e 46 minutos.
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0: E continua com o 9 e pico, já são 9 horas e 54 minutos, quase a chegar ao final desta primeira hora de hoje. Voltamos logo a seguir às 10 da manhã. Até já, deixe-se ficar por aí.
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6: Passam agora 2 minutos das 10 da manhã.
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6: Segunda hora do 9 Picos desta quinta-feira, seja muito bem-vindo. Eu já tenho aqui preparadas todas as músicas que vão tocar já a seguir. Sou o Carlos Aparício e de segunda a sexta-feira sou eu que fico online consigo entre as 9 e as 13 horas. Faça-me companhia aí desse lado, tenha um ótimo dia e bom trabalho se for o seu caso.

0: Seja muito bem-vindo à Tagged, está com o Nove Picos. Eu sou o Carlos Aparício, faço-lhe companhia todos os dias, de segunda a sexta-feira, entre as 9 e a 1 da tarde. Obrigado pela sua companhia. Tenha um excelente dia connosco.
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0: E está na hora das notícias aqui no 9 Picos desta manhã. Já são 10 horas e 32 minutos. Bom dia.
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3: Bom dia, o Governo vai entregar esta quinta-feira no Parlamento a proposta do Orçamento do Estado para 2027, 2 dias antes do prazo inicialmente previsto. O documento deverá ser aprovado durante a manhã em Conselho de Ministros, vai ser entregue na Assembleia da República às 14h15 pelo Ministro das Finanças e de Estado, Joaquim Miranda Sarmento, e depois apresentado em conferência de imprensa às 16h. A PJ deteve 39 suspeitos de lesarem o Estado em mais de 150 milhões de euros durante a mega operação realizada ontem a nível nacional, visando uma alegada fraude fiscal no comércio de telemóveis no espaço europeu. Em comunicado, a PJ conta que no âmbito de um inquérito titulado pela Procuradoria Europeia, a investigação conjunta com a Administração Tributária GNR realizou a Operação Hermes, na qual foram detidos 39 suspeitos da prática de crimes de associação criminosa, fraude fiscal, branqueamento, por lesarem o Estado português em mais de 150 milhões de euros. As 39 pessoas detidas estavam ligadas à organização transnacional, são portugueses e estrangeiros e têm entre os 30 e os 60 anos. O secretário de Estado norte-americano Marco Rubio está esta quinta-feira em Lisboa para encontros com o primeiro-ministro Luís Montenegro e com o ministro dos Negócios Estrangeiros, Paulo Rangel. Na agenda deverão estar temas internacionais, mas também as relações bilaterais entre Portugal e os Estados Unidos, nomeadamente nas áreas da defesa, da economia e da tecnologia. Luís Montenegro admite abordar também o impacto da política externa norte-americana nos preços e no custo de vida em Portugal. O primeiro-ministro destaca, no entanto, as relações económicas cada vez mais estreitas entre os dois países e o crescente interesse de empresas norte-americanas a investir em Portugal. Lisboa é a última etapa da viagem de Marco Rubio, que começou na Islândia e passou também pela Grécia. O stress e os problemas de saúde psicológica no trabalho poderão estar a custar às empresas portuguesas 13,3 mil milhões de euros por ano em perda de produtividade. A estimativa consta de um relatório da Ordem dos Psicólogos Portugueses e representa 36 milhões de euros por dia. Em 2024, cada trabalhador terá perdido em média 40 dias de trabalho, entre faltas e períodos em que esteve ao serviço, mas com produtividade baixa devido a problemas de saúde psicológica. A Ordem dos Psicólogos estima que medidas de prevenção e promoção da saúde mental em locais de trabalho poderiam evitar perdas mais próximas dos 4 mil milhões de euros por ano. O Protege contesta o prolongamento do funcionamento da central nuclear de Almaraz até 2030 e exige o regresso do calendário de encerramento anteriormente acordado. O movimento pelo Tejo, com sede em Barquinha, lembra que os dois reatores deveriam encerrar em 27 e 28 e considera que o adiamento aumenta os riscos para o Tejo e para as populações dos dois lados da fronteira. O Protege reclama ainda um plano de emergência transfronteiriço e a monitorização pública dos níveis de radioatividade do Tejo e uma comissão de acompanhamento envolvendo Portugal e Espanha. O movimento defende também que os custos de desmantelamento e armazenamento dos resíduos radioativos sejam suportados pelas empresas proprietárias da central. Almaraz fica a cerca de 100 km da fronteira portuguesa e os seus dois reatores funcionam há mais de 40 anos. A Câmara Municipal de Mação integra a comissão organizadora do ciclo de homenagens a 4 cardiguenses que se destacaram a nível nacional e internacional no século XIX. A primeira das homenagens vai ser feita a Joaquim da Silva Tavares, um jesuíta de muito prestígio da Companhia de Jesus. Foi figura cimeira na história das ciências naturais na primeira metade do século XX em Portugal, na Europa e na América. Foi também o principal fundador da revista Brotéria, ainda hoje de enorme prestígio científico e cultural. A Casa do Cidadão em Cardigos foi o local escolhido para o primeiro passo desta primeira homenagem. O Presidente da Câmara de Mação, José Fernando Martins, falou da proposta do município para dar a conhecer este ilustre que há 160 anos nasceu na aldeia dos Casais de São Bento.
4: Queremos um ciclo de conferências trazendo até ao nosso concelho diferentes investigadores e personalidades para nos ajudarem a conhecer melhor Joaquim da Silva Tavares, o seu pensamento, a sua obra científica, o seu percurso religioso e o contexto histórico em que viveu. Teremos também a publicação de um livro biográfico para que a sua vida e a sua obra fiquem estudadas, organizadas e acessíveis, não apenas aos investigadores, mas também à população, às nossas escolas e às gerações futuras. E teremos finalmente aquilo que será provavelmente o legado mais visível e duradouro deste projeto, a recuperação da antiga casa de família, transformando-a num espaço de memória dedicado ao padre Joaquim da Silva Tavares. Queremos devolver vida a uma casa que faz parte das suas raízes. Queremos que aquele espaço conte a história do homem, do sacerdote e do cientista. E queremos que quem ali entrar possa perceber que a partir de uma pequena terra do interior de Portugal foi possível construir um percurso de conhecimento que chegou muito para além das fronteiras do nosso concelho e do nosso país.
3: A homenagem a Joaquim da Silva Tavares dá o pontapé de saída num ciclo de homenagens que a Câmara Municipal de Mação vai organizar. A Quercus considera insuficiente o projeto piloto do Governo para controlar a população dos javalis através de incentivos ao abate e defende a criação de um plano de ação mais abrangente. O Governo prepara um projeto para 60 concelhos, prevendo, segundo a Associação Ambientalista, pagamentos de 50 euros pelo abate de machos e 70 euros por cada fêmea. A Quercus considera, no entanto, que é necessário começar a determinar onde existem efetivamente densidades excessivas e a avaliar os resultados das medidas. Defende ainda a proteção das culturas agrícolas, compensações aos agricultores e uma gestão sustentável da caça. Digo-lhe agora que o Trail Abrantes 100 regressa este sábado aos trilhos do concelho, com mais de 750 de atletas inscritos. A nona edição volta a ter como principal desafio os 100 km, numa prova que vai começar à 1 da manhã na Praça Abrão da Batalha e termina depois no Estádio Municipal de Abrantes. Nesta distância, 100 km, estão inscritos 265 atletas, 171 vão tentar cumprir individualmente a distância, os restantes participam em duplas de 50 km ou então em estafetas de 4 por 25 km. O percurso segue este ano pela zona do norte do concelho de Abrantes, passando por localidades como a Moreira, Martinchel, Aldeia do Mato, Sodo, Fontes, Carvalhal, Centeiras e Moriscas. Cláudio Silva do COA, vice-presidente do clube que faz coorganização com o município de Abrantes, diz que este ano há muitos atletas de fora do concelho e também atletas estrangeiros.
5: Sim, vão estar algumas, nomeadamente italianos, brasileiros, espanhóis, vão estar muitos espanhóis, temos também ucranianos, temos e ingleses também, temos alguns, sei que alguns são residentes em Portugal, mas outros que estão cá de passagem, souberam da prova, são adeptos da modalidade, são adeptos destas vivências, destes desafios e acabam por vir e participar e conhecer o concelho.
3: Além dos 100 km, há provas de 50, 25, 10 km, uma caminhada, uma prova para crianças e jovens. A edição deste ano estreia ainda uma nova vertente destinada a participantes com deficiência ou com mobilidade reduzida. Há mais notícias daqui a uma hora. Tenha uma ótima quinta-feira. Bom dia.
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0: 22 graus é a temperatura atual, informa a Meteo Abrantes.
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10: Está na hora de sabermos as previsões do estado do tempo para quinta-feira, dia 8 de outubro, segundo o Instituto Português do Mar e da Atmosfera, que nos diz que devemos ter céu pouco nublado ou limpo, aumentando temporariamente de nebulosidade no interior durante a tarde. Vento fraco a moderado, soprando por vezes forte, até 40 km/h na faixa costeira ocidental e também nas terras altas do norte e centro, em especial durante a tarde. Há possibilidade de formação de neblina ou nevoeiro matinal em alguns locais das regiões norte e centro. Prevê-se pequena descida da temperatura mínima, mas uma pequena subida da temperatura máxima. E as máximas previstas são de 24 graus para o Porto e também para Vila de Rei, 25 para Mação, 26 para Coimbra e Sardual, 27 para Faro, Abrantes e Vila Nova da Barquinha, 28 para Constância, Entroncamento, Tomar e Torres Novas e 29 de máxima esperam-se para Lisboa e também para Santarém.
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0: Continuação de um excelente dia na companhia da Tágide. Passam agora 47 minutos das 10 da manhã.
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0: E já só faltam 3 minutos para a hora certa. Volto depois do sinal horário para lhe trazer mais 2 horas, as que restam desta manhã, do 9 e Picos, aqui na Tágide, a rádio dos bons velhos tempos.
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4: Horas e 3 minutos. Bom dia, bem-vindo à Tagis.
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0: 16 minutos passados depois das 11 da manhã, está com o 9 e picos aqui na emissão da Tagit, a rádio dos bons velhos tempos. Eu sou o Carlos Aparício e já sabe que lhe faço companhia todos os dias, de segunda a sexta-feira, entre as 9 e a 1 da tarde. Continua a ter connosco uma grande manhã.
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0: E está agora chegada a hora de ficarmos com o Daniel Vieira e com os Dias da História nesta edição de quinta-feira do Nove Picos, aqui onde o Daniel nos traz um acontecimento histórico que aconteceu neste mesmo dia, mas em anos passados. Os Dias da História com o Daniel Vieira, para ouvir agora mesmo, na Tagit, no Nove Picos. Bom dia!
2: Os Dias da História, um acontecimento histórico por cada um dos 365 dias do ano. Os Dias da História, uma compilação de Paulo Jorge de Sousa Pinto, com edição de Daniel Vieira. 8 de outubro de 1937, fim do massacre da Salsa, na República Dominicana. Estenderam-se até este dia os ataques sistemáticos aos imigrantes haitianos na zona fronteiriça da República Dominicana, levados a cabo pelo exército às ordens do presidente Rafael Trujillo. Não se sabe exatamente quando se iniciaram, mas terão durado várias semanas. No dia 2, Trujillo declarara estar em curso uma operação contra os haitianos e que 300 já haviam sido mortos. Calcula-se que tenham morrido mais de 30 mil pessoas a tiro ou a golpes de katana. Os incidentes ficaram conhecidos como El Corte, ou Massacre da Salsa, porque as tropas de Trujillo identificavam os alvos forçando cada pessoa a dizer ramo de salsa. A francofonia dos haitianos e a sua incapacidade de pronunciar a palavra de forma correta em espanhol, ou seja, perejil, significavam, portanto, uma sentença de morte. Embora os dois países partilhem a mesma ilha e o mesmo passado colonial, sob domínio francês e espanhol, as relações eram então difíceis. Havia um historial de conflitos e disputas fronteiriças, mas o principal foco de tensão era a migração de haitianos que procuravam trabalho nas plantações dominicanas de cana-de-açúcar. Embora esta mão de obra fosse necessária, o ditador Trujillo era hostil aos imigrantes, que acusava de todo tipo de roubos e crimes. Na base das perseguições estavam, porém, as convicções profundamente racistas das elites do regime, a quem repugnava a chegada de imigrantes com cor de pele escura, como era normalmente a dos imigrantes haitianos. Apesar da dimensão dos massacres, o seu impacto internacional foi reduzido devido à zona remota em que ocorreram e ao estatuto social das vítimas. O único efeito conhecido foi o pagamento de uma indemnização, mas o dinheiro entregue por Trujillo foi inferior ao exigido e perdeu-se na burocracia haitiana, tendo as famílias das vítimas recebido quantias irrisórias. Não existem registros nem estatísticas fiáveis sobre o número de vítimas do massacre, mas parece ter-se repetido alguns meses depois, na região sul da fronteira.
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0: E agora são horas de notícias. Passam 32 minutos das 11 da manhã.
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3: Bom dia, o Governo vai entregar esta quinta-feira no Parlamento a proposta do Orçamento do Estado para 2027, dois dias antes do prazo inicialmente previsto. O documento deverá ser aprovado durante a manhã em Conselho de Ministros, vai ser entregue na Assembleia da República às 14h15 pelo Ministro das Finanças e de Estado, Joaquim Miranda Sarmento, e depois apresentado em conferência de imprensa às 4 da tarde. A PJ deteve 39 suspeitos de lesarem o Estado a mais de 150 milhões de euros durante a mega operação realizada ontem a nível nacional, visando uma alegada fraude fiscal no comércio de telemóveis no espaço europeu. Em comunicado, a PJ conta que no âmbito de um inquérito titulado pela Procuradoria Europeia, a investigação conjunta com a Administração Tributária GNR realizou a Operação Hermes, na qual foram detidos 39 suspeitos da prática de crimes de associação criminosa, fraude fiscal, branqueamento, por lesarem o Estado português em mais de 150 milhões de euros. As 39 pessoas detidas estavam ligadas à organização transnacional, são portugueses e estrangeiros e têm entre os 30 e os 60 anos. O secretário de Estado norte-americano Marco Rubio está esta quinta-feira em Lisboa para encontros com o primeiro-ministro Luís Montenegro e com o ministro dos Negócios Estrangeiros, Paulo Rangel. Na agenda deverão estar temas internacionais, mas também as relações bilaterais entre Portugal e os Estados Unidos, nomeadamente nas áreas da defesa, da economia e da tecnologia. Luís Montenegro admite abordar também o impacto da política externa norte-americana nos preços e no custo de vida em Portugal. O primeiro-ministro destaca, no entanto, as relações económicas cada vez mais estreitas entre os dois países e o crescente interesse de empresas norte-americanas a investir em Portugal. Lisboa é a última etapa da viagem de Marco Rubio, que começou na Islândia e passou também pela Grécia. O stress e os problemas de saúde psicológica no trabalho poderão estar a custar às empresas portuguesas 13,3 mil milhões de euros por ano em perda de produtividade. A estimativa consta de um relatório da Ordem dos Psicólogos Portugueses e representa 36 milhões de euros por dia. Em 2024, cada trabalhador terá perdido em média 40 dias de trabalho entre faltas e períodos em que esteve ao serviço, mas com produtividade baixa devido a problemas de saúde psicológica. A Ordem dos Psicólogos estima que medidas de prevenção e promoção da saúde mental em locais de trabalho poderiam evitar perdas mais próximas dos 4 mil milhões de euros por ano. O Protege contesta o prolongamento do funcionamento da central nuclear de Almaraz até 2030 e exige o regresso do calendário de encerramento anteriormente acordado. O movimento pelo Tejo, com sede em Barquinha, lembra que os dois reatores deveriam encerrar em 27 e 28 e considera que o adiamento aumenta os riscos para o Tejo e para as populações dos dois lados da fronteira. O Protege reclama ainda um plano de emergência transfronteiriço e a monitorização pública dos níveis de radioatividade do Tejo e uma comissão de acompanhamento envolvendo Portugal e Espanha. O movimento defende também que os custos de desmantelamento e armazenamento dos resíduos radioativos sejam suportados pelas empresas proprietárias da central. Almaraz fica a cerca de 100 km da fronteira portuguesa e os seus dois reatores funcionam há mais de 40 anos. A Câmara Municipal de Mação integra a comissão organizadora do ciclo de homenagens a quatro cardiguenses que se destacaram a nível nacional e internacional no século XIX. A primeira das homenagens vai ser a Joaquim da Silva Tavares, um jesuíta de muito prestígio e da Companhia de Jesus. Foi figura cimeira da história e das ciências naturais na primeira metade do século XX em Portugal, na Europa e na América. Foi também o principal fundador da revista Brotéria, ainda hoje de enorme prestígio científico e cultural. A vereadora com o pelouro da cultura da Câmara Municipal de Mação, Wanda Serra, explicou as intenções da autarquia para que todos possam ficar a conhecer quem foi o padre Joaquim da Silva Tavares.
4: Assim, iniciamos hoje ateliês com alunos do primeiro ciclo, com a professora Joana Lopes, que vai dar origem à exposição Leitores do Património. Joaquim da Silva Tavares, um herói da ciência. Penso que será uma forma dos mais novos terem contacto com figuras ilustres do concelho que se calhar todas as crianças, ou eu diria que praticamente nenhuma, conhece este ilustre. E penso que será muito importante estes alunos do primeiro ciclo, tanto de Mação como em Cardigos, terem estes trabalhos. Iniciamos no dia 6 de novembro com o agrupamento de Escolas Verde Horizonte, também duas sessões com os professores, também com os alunos do terceiro ciclo e ensino secundário. Ou seja, vamos levar o nome deste ilustre a toda a comunidade escolar para saberem quem é esta pessoa tão importante a nível mundial que temos no nosso concelho.
3: Depois de 2026 e da homenagem a Joaquim Silva Tavares, nos anos seguintes terão alvo da homenagem os cardiguenses Joaquim Manso, Padre Henrique Louro e ainda José Oliveira Tavares Júnior. A Quercus considera insuficiente o projeto piloto do Governo para controlar a população dos javalis através de incentivos ao abate e defende a criação de um plano de ação mais abrangente. O Governo prepara um projeto para 60 concelhos, prevendo, segundo a Associação Ambientalista, pagamentos de 50 euros pelo abate de machos e 70 euros por cada fêmea. A Quercus considera, no entanto, que é necessário começar a determinar onde existem efetivamente densidades excessivas e a avaliar os resultados das medidas. Defende ainda a proteção das culturas agrícolas, compensações aos agricultores e uma gestão sustentável da caça. Digo agora que o Trail Abrantes tem regresso este sábado aos trilhos do concelho, com mais de 750 de atletas inscritos. A nona edição volta a ter como principal desafio os 100 km, numa prova que vai começar à 1h na Praça Abrão da Batalha e termina depois no Estádio Municipal de Abrantes. Nesta distância, 100 km, estão inscritos 265 atletas, 161 vão tentar cumprir individualmente a distância, os restantes participam em duplas de 50 km ou então em estafetas de 4x25 km. O percurso segue este ano pela zona do norte do concelho de Abrantes, passando por localidades como a Moreira, Martinchel, Aldeia do Mato, Sode, Fontes, Carvalhal, Centeiras e Moriscas. Cláudio Silva do COA, vice-presidente do clube que faz coorganização com o município de Abrantes, diz que este ano há muitos atletas de fora do concelho e também atletas estrangeiros.
5: Sim, vão estar algumas, nomeadamente italianos, brasileiros, espanhóis, vão estar muitos espanhóis, temos também ucranianos, temos e ingleses também, alguns, sei que alguns são residentes em Portugal, mas outros que estão cá de passagem, souberam da prova, são adeptos da modalidade, são adeptos destas vivências, destes desafios e acabam por vir e participar e conhecer o concelho.
3: Além dos 100 km, há provas de 50, 25, 10 km, uma caminhada, uma prova para crianças e jovens. A edição deste ano estreia ainda uma nova vertente destinada a participantes com deficiência ou com mobilidade reduzida. Há mais notícias daqui a uma hora. Tenha uma ótima quinta-feira. Bom dia.
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0: A Meteo Abrantes informa que neste momento lá fora estão 24 graus.
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1: E agora voltamos à música no 9 e Picos. Seja muito bem-vindo. Bom dia.
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0: agora passam 46 minutos das 11 da manhã.
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Está na hora de sabermos as previsões do estado do tempo para quinta-feira, dia 8 de outubro, segundo o Instituto Português do Mar e da Atmosfera, que nos diz que devemos ter céu pouco nublado ou limpo, aumentando temporariamente de nebulosidade no interior durante a tarde. Vento fraco a moderado, soprando por vezes forte, até 40 km hora na faixa costeira ocidental e também nas terras altas do norte e centro, em especial durante a tarde. Há possibilidade de formação de neblina ou nevoeiro matinal em alguns locais das regiões norte e centro. Prevê-se pequena descida da temperatura mínima, mas uma pequena subida da temperatura máxima. E as máximas previstas são de 24 graus para o Porto e também para Vila de Rei, 25 para Mação, 26 para Coimbra e Sardual, 27 para Faro, Abrantes e Vila Nova da Barquinha, 28 para Constância, Entroncamento, Tomar e Torres Novas e 29 de máxima esperam-se para Lisboa e também para Santarém.

0: 4 minutos faltam para o meio-dia. Eu volto depois do sinal horário para a última hora desta manhã do 9 e picos. Até já, não saia daí.
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3: Meio-dia e 4 minutos, seja mais uma vez bem-vindo à emissão da Tágiv.
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3: Quarta e última hora do Nove Picos desta quinta-feira. Seja bem-vindo à Rádio dos Bons Velhos Tempos, onde a qualquer momento vai ouvir aquela música especial, a música da sua vida. Elas passam todas aqui na Tágid, em radiotágid.pt. É muito bom ter a sua companhia aí desse lado, por isso venha daí comigo até às 13. Bom dia!

0: Se só agora entrou em radiotagido.pt, saiba que está no ar o 9 e Picos. Este é o programa da manhã aqui na Rádio dos Bons Velhos Tempos. Eu sou o Carlos Aparício e estou consigo todos os dias, de segunda a sexta-feira, entre as 9 e a 1 da tarde. Seja muito bem-vindo e obrigado por nos ter escolhido para a sua companhia.
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0: Na nossa cidade estão 25 graus. Esta é uma informação da Meteobrantes.
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1: Está na hora de sabermos as previsões do estado do tempo para quinta-feira, dia 8 de outubro, segundo o Instituto Português do Mar e da Atmosfera, que nos diz que devemos ter céu pouco nublado ou limpo, aumentando temporariamente de nebulosidade no interior durante a tarde. Vento fraco a moderado, soprando por vezes forte, até 40 km/h na faixa costeira ocidental e também nas terras altas do norte e centro, em especial durante a tarde. Há possibilidade de formação de neblina ou nevoeiro matinal em alguns locais das regiões norte e centro. Prevê-se pequena descida da temperatura mínima, mas uma pequena subida da temperatura máxima. E as máximas previstas são de 24 graus para o Porto e também para Vila de Rei, 25 para Mação, 26 para Coimbra e Sardual, 27 para Faro, Abrantes e Vila Nova da Barquinha, 28 para Constância, Entroncamento, Tomar e Torres Novas e 29 de máxima esperam-se para Lisboa e também para Santarém. E é já dentro da última meia hora do 9 e Picos de hoje que lhe digo que ainda tenho mais algumas músicas dos bons velhos tempos aqui prontinhas para passar. Mantenha-se ligado comigo em radiotagide.pt porque vai mesmo valer a pena. Bom início de tarde.
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0: E caminhamos a passos largos para o final desta edição do Nove e Pico. Já faltam apenas 14 minutos para a uma da tarde.
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0: 5 minutos da 1 da tarde e do final do 9 e picos de hoje. Resta-me agradecer-lhe ter estado por aí comigo durante toda esta manhã a ouvir toda a música que trouxe para si. Votos de um resto de dia feliz e até amanhã com muitos beijinhos e abracinhos meus.
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0: Suíça, França, Canadá, Brasil, Austrália, Reino Unido. Olá, boa tarde. É bom estar aí convosco.
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0: boa tarde, seja bem-vindo. Em desenvolvimento já a seguir, Mação prepara uma homenagem a quatro cardiguenses. A primeira destaca o padre Joaquim da Silva Tavares. O movimento Protege contesta o prolongamento do funcionamento da central nuclear de Almaraz, Espanha, até 2030. O trail abrange 6, junta 750 atletas e reforça a presença internacional. É quinta-feira, por isso a opinião tem a assinatura e voz de Vasco Estrela. O desenvolvimento vem já a seguir, fique por aí. Boa tarde.
1: Informação com o jornalista Jerónimo Belo Jorge.
0: Boa tarde, seja bem-vindo. O Governo entrega hoje no Parlamento a proposta do Orçamento do Estado para 2027, dois dias antes do início do prazo inicialmente previsto. O documento é aprovado durante a manhã do Conselho de Ministros e vai ser entregue às 14h15 da tarde ao Parlamento pelo Ministro das Finanças, Joaquim Miranda Sarmento. As principais medidas do Orçamento serão apresentadas numa conferência de imprensa agendada para as 4 da tarde. O Governo prevê para 2027 um crescimento económico próximo dos 2%. A aprovação na Generalidade deverá estar assegurada depois do Partido Socialista já ter anunciado a abstenção. A votação do Orçamento de Estado está prevista para 24 de novembro. O secretário de Estado norte-americano Marco Rubio está esta quinta-feira em Lisboa para encontros com o primeiro-ministro Luís Montenegro e com o ministro dos Negócios Estrangeiros, Paulo Rangel. Na agenda deverão estar temas internacionais, mas também as relações bilaterais entre Portugal e os Estados Unidos, nomeadamente nas áreas da defesa, da economia e da tecnologia. Luís Montenegro admite abordar também o impacto da política externa norte-americana nos preços e no custo de vida em Portugal. O primeiro-ministro destaca, no entanto, as relações económicas cada vez mais estreitas entre os dois países e o crescente interesse de empresas norte-americanas em investir em Portugal. Lisboa é a última etapa da viagem de Marco Rubio, que começou na Islândia e passou também pela Grécia. A Polícia Judiciária deteve 39 suspeitos de lesarem o Estado em mais de 150 milhões de euros durante a mega-operação realizada ontem a nível nacional, visando uma alegada fraude no comércio dos telemóveis no espaço da Europa. Em comunicado, a PJ conta que no âmbito de um inquérito titulado pela Procuradoria Europeia, a investigação conjunta com a Administração Tributária e a GNR, realizou a Operação Hermes, na qual foram detidos 39 suspeitos da prática dos crimes de associação criminosa, fraude fiscal e branqueamento por lesarem o Estado português em mais de 150 milhões de euros. Esta atividade criminosa centra-se num esquema de fraude fiscal denominada de carrossel, que procura utilizar as fragilidades naturais decorrentes do sistema de tributação em sede de IVA quando nos encontramos perante transações intracomunitárias de bens, refere o comunicado. As 39 pessoas detidas ligadas a esta organização transnacional são portuguesas e estrangeiros e têm entre os 30 e os 60 anos. O vice-presidente da Associação Nacional dos Municípios Portugueses, Flávio Maçan, defendeu ontem que o Orçamento do Estado para 2027 deve assegurar aos municípios os recursos financeiros necessários para responder ao aumento das competências transferidas pelo Estado. No final de uma reunião do Conselho Diretivo da Associação dos Municípios, que liderou devido à ausência do presidente Pedro Pimpão, Flávio Maçan disse que um dos principais temas em análise foi o Orçamento do Estado para 2027, numa altura em que decorrem também trabalhos para a revisão da Lei das Finanças Locais. Segundo também o Presidente da Câmara Municipal de Manteigas, a principal preocupação da Associação passa por garantir que as transferências financeiras do Estado acompanham as responsabilidades atribuídas às autarquias.
2: Os municípios têm cada vez mais competências, assumiram competências em diversas áreas e, portanto, é obrigatório que o Orçamento do Estado reflita também essa assunção de competências que vão desde hoje em dia da proteção civil até à educação, passando pela ação social e indo também ao tema da saúde. E no fundo aquilo que nós queremos é que obviamente que sejam respeitadas as fórmulas, porque também sabemos que não é neste Orçamento do Estado, a um ano ou à distância de poucos meses de termos uma nova Lei das Finanças Locais, que o Orçamento do Estado iria alterar o que quer que seja. Portanto, sabemos que há uma continuidade e dentro dessa continuidade queremos garantir que as regras que estão continuam, que dão previsibilidade e estabilidade aos municípios, nomeadamente aquilo que nós já sabemos, ao nível dos impostos, das receitas, da nossa capacidade de decidirmos também o que depois fazemos com essa autonomia do poder local e desse financiamento, tudo com o objetivo de darmos a melhor resposta aos nossos municípios.
0: A posição da Associação dos Municípios Portugueses está já a apontar-se ao ano de 2027. O stress e os problemas de saúde psicológica no trabalho poderão estar a custar às empresas portuguesas qualquer coisa como 13,3 mil milhões de euros por ano em perda de produtividade. Esta estimativa consta de um relatório da Ordem dos Psicólogos Portugueses e representa 36 milhões de euros por dia. Em 2024, cada trabalhador terá perdido em média 40 dias de trabalho entre faltas e períodos em que esteve ao serviço, mas com produtividade reduzida por causa de problemas de saúde psicológica. A Ordem dos Psicólogos estima que as medidas de prevenção e promoção da saúde mental nos locais de trabalho poderiam evitar-se perdas próximas dos 4 mil milhões de euros por ano. O Protege contesta o prolongamento do funcionamento da central nuclear de Almaraz até 2030. O movimento pelo Tejo, que tem sede em Vila Nova da Barquinha, considera que a decisão aumenta os riscos para o rio e as populações dos dois lados da fronteira e pede que seja cumprido o calendário de encerramento anteriormente acordado. O movimento apresenta 5 exigências às autoridades portuguesas e espanholas. A jornalista Patrícia Seixas explica o que pretende o projeto.
3: A primeira exigência do Protejo é clara. Almaraz deve encerrar nas datas anteriormente previstas, novembro de 2027 para o primeiro reator e outubro de 2028 para o segundo, rejeitando o prolongamento agora previsto até junho de 2030. O movimento quer também um plano de emergência transfronteiriço atualizado, com meios de resposta e descontaminação que protejam as populações portuguesas da Bacia do Tejo em caso de acidente nuclear. A terceira exigência, que os custos do futuro desmantelamento da central e do armazenamento definitivo dos resíduos radioativos sejam integralmente suportados pelas empresas elétricas proprietárias de Almaraz e não pelos cidadãos. O Protejo reclama ainda um plano de emprego e de transição económica para a região espanhola do Campo Arañuelo, de forma a proteger trabalhadores e municípios afetados pelo encerramento da central. E, finalmente, propõe a criação de uma comissão de acompanhamento transfronteiriça com participação da Agência Portuguesa do Ambiente e a divulgação permanente dos dados de vigilância radiológica do Rio Tejo. O movimento alerta que prolongar a vida de uma central com mais de 40 anos significa também prolongar riscos associados a acidentes, resíduos radioativos e impactos sobre o Tejo. O Protejo sublinha que não pede um encerramento imediato e desordenado de Almaraz. O que exige é o cumprimento do calendário que já estava acordado e garantias de informação e proteção para as populações dos dois lados da fronteira, enquanto a central permanecer em funcionamento.
0: O Protejo contesta o prolongamento do funcionamento da central nuclear espanhola de Almaraz. À semelhança do que já fez em Mação, a Câmara Municipal vai agora descentralizar homenagens e as próximas serão 4 ilustres cardiguenses. A apresentação foi feita em Cardigos, pois claro, e a jornalista Patrícia Seixas explica todos os pormenores.
3: A Câmara Municipal de Mação integra a comissão organizadora do ciclo de homenagens a 4 cardiguenses que se destacaram a nível nacional e internacional no século XIX. A primeira das homenagens será a Joaquim da Silva Tavares, um jesuíta de muito prestígio da Companhia de Jesus. Foi figura cimeira na história das ciências naturais na primeira metade do século XX em Portugal, na Europa e na América. Foi também o principal fundador da revista Brutéria, que ainda hoje tem enorme prestígio científico e cultural. A Casa do Cidadão em Cardigos foi o local escolhido para dar o primeiro passo desta primeira homenagem. O presidente da Câmara de Mação, José Fernando Martins, falou de Joaquim da Silva Tavares e da proposta do município para dar a conhecer este ilustre que há 160 anos nasceu em Casais de São Bento.
4: Há figuras que pertencem ao lugar onde nasceram e há outras que, tendo partido desse lugar, pela dimensão da sua obra, acabam por pertencer a um país em que, e, em alguns casos, ultrapassam as suas próprias fronteiras. O padre Joaquim da Silva Tavares é uma dessas figuras. Nascido no nosso concelho, em Cardigos, em 1886, Joaquim da Silva Tavares foi sacerdote jesuíta, professor, investigador, naturista, tornando-se uma personalidade reconhecida no meio científico português e internacional. Foi um dos fundadores da revista Brutéria, publicação que marcou a história da divulgação e investigação científica em Portugal e dedicou uma parte muito significativa da sua vida ao estudo das ciências naturais, particularmente à suicidologia. Foi também membro da Academia das Ciências de Lisboa. Por isso, quando olhamos hoje para Joaquim da Silva Tavares, não estamos apenas perante uma personalidade da história de Cardigos ou do Conselho de Mação. Estamos perante um homem desta terra que conquistou um lugar na história da ciência portuguesa. E é precisamente essa dimensão que queremos recuperar e dar a conhecer. Em 2026, quando passam 160 anos sobre o seu nascimento, o município de Mação entendeu que existia uma responsabilidade que não devíamos adiar: preservar a memória deste nosso conterrâneo e, sobretudo, transmiti-la às novas gerações. Porque uma terra também se constrói pela forma como conhece, respeita e valoriza aqueles que fizeram parte da sua história. É com esse propósito que apresentamos um programa de homenagem ao padre Joaquim da Silva Tavares, que não queremos que se esgote numa cerimónia ou numa data. Queremos que deixe conhecimento, queremos que deixe memória e queremos que deixe património. Por isso, esta homenagem terá três grandes dimensões. Queremos um ciclo de conferências, trazendo até ao nosso concelho diferentes investigadores e personalidades para nos ajudarem a conhecer melhor Joaquim da Silva Tavares, o seu pensamento, a sua obra científica, o seu percurso religioso e o contexto histórico em que viveu. Teremos também a publicação de um livro biográfico para que a sua vida e a sua obra fiquem estudadas, organizadas e acessíveis, não apenas aos investigadores, mas também à população, às nossas escolas e às gerações futuras. E teremos finalmente aquele que será provavelmente o legado mais visível e duradouro deste projeto: a recuperação da antiga casa de família, transformando-a num espaço de memória dedicado ao padre Joaquim da Silva Tavares. Queremos devolver vida a uma casa que faz parte das suas raízes. Queremos que aquele espaço conte a história do homem, do sacerdote e do cientista. E queremos que quem ali entrar possa perceber que, a partir de uma pequena terra do interior de Portugal, foi possível construir um percurso de conhecimento que chegou muito para além das fronteiras do nosso concelho e do nosso país. É também por isso particularmente simbólico que neste dia façamos o lançamento da primeira pedra dessa recuperação. E talvez seja essa primeira pedra a melhor imagem daquilo que hoje estamos a fazer. Não estamos apenas a colocar a primeira pedra de uma obra, estamos a colocar a primeira pedra de um projeto de memória. Uma memória que queremos recuperar, estudar, preservar e entregar às gerações que vêm depois de nós. Mação tem orgulho na sua história, mas honrar a nossa história não significa apenas olhar para trás. Significa conhecer de onde vimos, para percebermos melhor quem somos e para construirmos com maior consciência aquilo que queremos ser. O padre Joaquim da Silva Tavares saiu desta terra e levou consigo a curiosidade, a inteligência, a capacidade de trabalho e a vontade de conhecer. Mais de um século depois, é a nossa responsabilidade fazer o caminho inverso, trazer novamente Joaquim da Silva Tavares à sua terra, trazer a sua história, trazer a sua obra, trazer o conhecimento daquilo que representou e fazer com que o seu nome volte a Cardigos.
3: A vereadora com o pluro da cultura, Wanda Serra, explicou as intenções da Câmara para este mandato e também anunciou quais serão os próximos homenageados. E para que todos possam ficar a conhecer quem foi o padre Joaquim da Silva Tavares, Wanda Serra falou das atividades que vão integrar os trabalhos dos alunos de todos os níveis de ensino no concelho.
5: Neste mandato, entre 2026 e 2029, este novo executivo da Câmara Municipal de Mação tem planeado fazer um ciclo de 4 homenagens a 4 homens ilustres desta terra, Cardigos. Este ano, 2026, nos dias ao padre Joaquim da Silva Tavares, que completa 160 anos do seu nascimento, que nasceu em 1866. Depois, nos anos seguintes, pretendemos homenagear Joaquim Manso, padre Henrique Louro e José de Oliveira Tavares Júnior. Tal como já foram feitas homenagens em Mação, ao Francisco Ressano, ao padre António Pereira de Figueiredo e outros ilustres, queremos agora descentralizar para outros ilustres deste concelho. E, aqui, Cardigos, na sua história, tem várias figuras importantes. O padre Joaquim da Silva Tavares foi um dos pioneiros das ciências no nosso país, mas também uma referência a nível do mundo. Já em 1936, ao cerca de 90 anos, teve uma homenagem feita pela Academia das Ciências em Lisboa, e da qual que penso ter sido no dia 5 de novembro, a altura em que vamos também agora fazer a nossa homenagem. Assim, iniciamos hoje ateliês com alunos do primeiro ciclo, com a professora Joana Lopes, que vai dar origem à exposição Leitores do Património. Joaquim da Silva Tavares, um herói da ciência. Penso que será uma forma dos mais novos terem contacto com figuras ilustres do concelho, que se calhar todas as crianças, ou eu diria que praticamente nenhuma, conhece este ilustre. E penso que será muito importante estes alunos do primeiro ciclo, tanto de Mação como em Cardigos, terem estes trabalhos. Iniciamos no dia 6 de novembro com o agrupamento de Escolas Verde Horizonte, também duas sessões com os professores, também com os alunos do terceiro ciclo e ensino secundário. Ou seja, vamos levar o nome deste ilustre a toda a comunidade escolar para saberem quem é esta pessoa tão importante a nível mundial que temos no nosso concelho. Depois, iremos fazer a cerimónia de abertura do simpósio, aqui ainda no dia 6, às 18 horas. Vamos lançar o livro do Joaquim da Silva Tavares, que estamos a preparar, e a exposição que eu falei agora há pouco. Depois, no dia 7 de novembro, iremos iniciar o simpósio internacional, será o dia todo das 9 às 18, tem diversos oradores do nosso país, também vem um orador de França e outro do Brasil, porque de facto este nome deste ilustre andou pelo mundo inteiro. Depois faremos uma pausa à hora de almoço, como o Sr. Presidente já disse, para irmos lançar a primeira pedra da Casa de Memória deste ilustre, em Casais de São Bento, associação onde vamos estar juntos em convívio à hora de almoço. Depois vamos encerrar este dia com um momento musical e concluir trabalhos. Queria agradecer ao professor António Martins da Silva, que já não está entre nós, que desde sempre nas suas aulas com a Universidade Sénior de Mação falou destes ilustres da sua terra e deixou a sua vontade para realizar estas homenagens. Foi ele a primeira pessoa que me falou destes grandes ilustres da terra dele, ele era de Valos, e que gostaria muito de ver estas homenagens. Eu espero que onde ele esteja, que fique feliz por este trabalho que estamos a fazer.
3: O anfitrião da sessão de apresentação deste ciclo de homenagens foi Nuno Tavares, presidente da Junta de Freguesia de Cardigos, que falou do significado da iniciativa.
6: Esta iniciativa representa uma importante valorização da história e do património humano de Cardigos, dando a conhecer uma figura de grande dimensão científica e cultural. É também uma oportunidade de homenagear a memória e o legado de Joaquim da Silva Tavares, cuja obra merece ser cada vez mais conhecida. Deixo um especial agradecimento ao município de Mação, à Sra. Ana Sofia Marçal, por estarem a dar continuidade ao trabalho desenvolvido ao longo dos anos pelo falecido professor António Manuel da Silva. É com enorme satisfação que vemos este legado ser preservado e projetado, honrando Cardigos e as suas figuras maiores.
3: Por parte do Museu de Mação, instituição parceira nesta iniciativa, esteve o diretor, Luís Osterbeck, que manifestou felicidade por ver concretizada esta iniciativa em Cardigos.
7: O museu, e eu em particular, estou muito feliz com esta iniciativa da Câmara, a todos os níveis, pela importância da personalidade que é homenageada, pelo que ela significou como exemplo, que eu, depois no colóquio certamente refletiremos sobre isso, sobre o que é a relação entre ciência, sociedade e humanidades. O homenageado tem essas características e viveu num tempo conturbado, um tempo de transição que teve os seus aspectos também trágicos do ponto de vista do itinerário pessoal. Tudo isso faz deste evento algo de importante, eu diria, não apenas para Mação e para Cardigos. E dizer também só mais uma coisa. Acho que particularmente de ressaltar que a Câmara tenha decidido fazer a homenagem e esta conferência de imprensa em Cardoso. Seria obviamente mais fácil fazê-lo noutro sítio, mas seria obviamente menos importante do ponto de vista do desenvolvimento territorial, da coesão das comunidades. E ter a coragem de fazer as coisas assim, obviamente em articulação conjunta, e é algo que é um exemplo também que deve ser seguido.
3: Mas foi José Eduardo Franco, diretor do Centro de Estudos Globais, que mais falou sobre a vida e obra de Joaquim da Silva Tavares e também das razões para que o seu nome tenha caído no esquecimento.
8: Realmente o professor Martins, nos anos 90, quando ele foi meu colega no mestrado, já me falava desta figura, e foi aí que na altura começámos a pensar da importância de fazermos aqui um grande evento para recuperar aquilo que foi a figura e a dimensão do seu contributo cultural e científico, não só para o nosso país, mas também a nível europeu, a nível internacional. E realmente para a figura desta dimensão, se for aqui devidamente recuperada e valorizada, como a Câmara, juntamente com a Junta, está a tentar fazer, é uma forma também de valorizar o território e criar aqui também uma centralidade cultural em Cardigos. E, portanto, felizmente foi possível congregar aqui esforços para desenvolver um conjunto de ações pedagógicas nas escolas, que isso é muito importante para chegar às novas gerações. Nós trabalhamos fundamentalmente para as novas gerações, porque essas é que vão ser continuadoras da memória, mas também ao mesmo tempo não deixar de fazer um grande evento científico, convocando os melhores especialistas que possam realmente fazer o ponto de situação do conhecimento sobre esta figura. O seu contributo em termos de investigação científica, o seu contributo na perspectiva também cultural, porque eu também fui um humanista, e no contexto daquilo que foi o maior legado que ele fez, além da sua investigação, foi ter criado uma das revistas mais relevantes do século XX português e que ainda hoje continua a ser publicada. Fundada em 1902, a revista Brutéria, que ele foi o fundador, juntamente com a equipa dos jesuítas, que eram professores no Colégio de São Fiel, a equipa internacional. Os jesuítas faziam já naquela altura que nós tínhamos feito o Erasmus, tinha professores da Alemanha, da Suíça, o Alfonso Luizier, o professor Zimmermann, que no contexto da rede internacional da Companhia dos Jesus estavam a par dos maiores daquilo que se praticava em termos de ciência a nível internacional, e essa equipa liderada pelo professor e o padre Joaquim da Silva Tavares foi possível criar aqui um núcleo de investigação em São Fiel, pois em cooperação com outro colégio também relevante, que era Campo Líder em Lisboa, criar gabinetes de investigação e desenvolver uma atividade pedagógica do ponto de vista do ensino das ciências naturais muito avançada, e que hoje em dia é o que se defende até do ponto de vista do ensino da ciência, que é ligar investigação e ensino, porque ele não só ensinava, mas também investigava e também envolvia os próprios alunos do ensino, o que é muito significativo e muito avançado para o tempo. Figuras da época como, por exemplo, Oliveira Martins, que foi um dos maiores intelectuais do século XIX, também foi ministro, disse que os colégios da Companhia de Jesus, que era o Colégio de São Fiel e o Colégio de Campo Líder, eram as melhores instituições de ensino mais avançadas a nível do país e que se equiparavam com as melhores a nível internacional. E quem é que era um dos grandes líderes destas duas instituições de ensino? Era Joaquim da Silva Tavares. Ele realmente, como disse muito bem o professor Luís Oosterbeek, acabou. Ele teve uma. Ele marcou realmente em termos a investigação científica do tempo, foi uma das maiores figuras enquanto cientista da primeira metade do século XX português, só que ele acabou por ser porque é que ele ficou esquecido enquanto contas que não ficaram destacadas? Precisamente porque ele ficou submergido naquilo que foi o turbulhão daqueles períodos, porque ele viveu em sucessivos períodos de transição, em que ele foi levado pela avalanche dessas mesmas transições, a Primeira República, que depois deu origem à expulsão dos jesuítas, depois veio o golpe de Estado em 1926, ele próprio andou entre Espanha e o Brasil, mas sempre acalentando aquilo que era o seu projeto fundamental, que era a revista Brutéria, onde ele nunca deixou de publicar. A revista Brutéria foi fundada em 1912, depois ele levou para o Brasil e depois continuou continua a publicá-la no Brasil. Depois veio novamente para a Espanha e continua a publicá-la. No fundo, ele levava no fundo um gabinete editorial com ele e continuava o trabalho de uma forma persistente, relevante-se realmente um grande empreendedor da ciência como ninguém. Em termos altamente conturbados de perseguição e manter vivo um projeto que ele nunca desistiu, é notável. É notável até desse ponto de vista da persistência, da resiliência, é significativo. E depois também a capacidade que ele teve de reconhecimento a nível internacional, porque ele foi reconhecido pelas melhores academias científicas desde Londres, passando por Paris, Espanha, o México. O significado e esse reconhecimento é significativo. Quando os jesuítas foram expulsos e as coleções científicas que tinham sido organizadas e enriquecidas pelo Joaquim de Sete Tavares e por outros jesuítas e pelos seus alunos, foram entretanto esbulhadas no contexto das persecuções republicanas, foram apreendidas, e houve uma espécie de, até que alguns, foi publicado um artigo chamado O Clamor dos Sábios. A nível internacional, houve apelos para devolver essas mesmas coleções, considerando que essa perseguição não tinha sentido e essa desconsideração dessa investigação que tinha sido, entretanto, organizada nesses gabinetes de ciências naturais, estavam a perder-se, porque não esqueçamos que essa investigação tinha trazido para a ciência dados inovadores, classificações científicas inovadoras, naquilo que era o terreno de investigação de Joaquim de Sete Tavares. E houve alguns, ditos, chamados, nesse clamor dos sábios, de grandes cientistas internacionais, alguns deles nem católicos eram simplesmente cientistas, que achavam que a República tinha cometido um crime de lesa ciência ao ter misturado religião com ciência e deitado tudo no mesmo saco e deitado tudo fora. Para ver já o nome que esta figura tinha em 1910 e o impacto que teve o facto da perseguição e o quebrar dessa continuidade de investigação científica que estava fazendo nesses colégios. Isto para mostrar a relevância internacional desta figura, e neste simpósio quisemos trazer alguns especialistas de outros países que estão a estudar também o legado e o impacto desta figura a nível europeu, nomeadamente no Brasil, para depois dar a conhecer em Portugal Joaquim de Sete Tavares na sua verdadeira estatura. Depois deste simpósio podemos também preparar um livro de estudos para publicar e para, no fundo, fazermos o ponto de situação atualizada e aprofundada do conhecimento de Joaquim de Sete Tavares. Depois se compagina com esta iniciativa muito importante que a Câmara, juntamente com a Junta, está a promover, que é recuperar a ruína da casa de família de Joaquim de Sete Tavares, reerguê-la e criar aqui uma casa de memória para tornar-se um lugar de referência para perpetuar a memória e o conhecimento desta figura relevante de Cardigos, de Mação, de Portugal e do mundo, como foi muito bem dito.
3: Contudo, como relembrou o Presidente da Câmara de Mação, a nível local, o padre jesuíta já teria sido uma figura de referência, visto ter uma estátua na praça principal de Cardigos.
9: E a nível local, acrescentando isto, já terá sido uma figura de referência, mas que acho, na minha naquilo que entendo, caiu muito no esquecimento, e terá sido de referência porque tem uma estátua na praça principal de Cardigos. Mas hoje, se calhar, se perguntarmos à maioria das pessoas de Cardigos quem é a estátua e quem foi, se calhar não sabe responder. E, portanto, temos que reavivar essas memórias, temos que saber quem é a pessoa, quem foi a pessoa que está naquela estátua, porque normalmente quando se tem uma estátua é porque se foi relevante, né? E está vivo, no fundo está vivo, porque se fala dele, porque se trabalha com ele. E, portanto, são 160 anos de vida, nomeadamente 95, porque ele faleceu com 65 anos, 95 anos depois da sua morte, de história, e acho que já teve história relevante, e acho que pelo menos na nossa localmente estará um bocadinho no esquecimento, e foi isso também que pretendemos trazer à Rivalta e entender e interpretar a sua obra. E acho que o ciclo do simpósio e as conferências que se trazem vão servir exatamente para isso, nomeadamente aqui que viveu além fronteiras, para se perceber melhor o homem, o humanista que foi.
3: Homenagem a Joaquim da Silva Tavares dá-se o pontapé de saída ao ciclo de homenagens que a Câmara de Mação vai organizar. Depois de 2026, nos anos seguintes, serão alvo de homenagens os cardiguenses Joaquim Manso, o padre Henrique Louro e José de Oliveira Tavares Júnior.
0: Conhecer o padre Joaquim da Silva Tavares é o desafio deixado pela Câmara Municipal de Mação para os dias 6 e 7 de novembro, num simpósio internacional dedicado a este cardiguense. Digo-lhe ainda que o primeiro livro branco do alojamento local em Portugal vai ser coordenado pelo ex-ministro da Economia, Manuel Caldeira Cabral, e publicado até maio de 2027, recebendo o documento contributos até ao final deste ano, explicou Elsa Pereira. Neste momento, o QR Code que se apresenta está disponível no website e nas redes sociais. É uma versão de trabalho e é aquilo que se pensa que deve ser estruturado de forma a abarcar todas as realidades. A equipa está praticamente constituída, mas cada contributo poderá ser dado indo ao site e enviando esse mesmo contributo, declarou Elsa Pereira.
10: Neste momento, com o QR Code que apresentamos ali, que estará disponível no nosso website e nas redes sociais, é uma versão de trabalho. É aquilo que nós pensamos que deve ser estruturado de forma a abarcar todas as realidades que acabamos de falar aqui, entre as pessoas, os números, a cidade e tudo mais. A equipa está praticamente constituída, mas cada contributo poderá ser dado indo lá, indo ao site e enviando-nos esse contributo. O professor Manuel foi convidado agora para coordenar. Nós temos, e está disponível também naquele QR Code, podem ver, há já alguns autores que estão confirmados. Cada capítulo vai contar sempre com dois autores e depois com o apoio de instituições, de universidades, para ser o mais abrangente possível e integrar todas as visões que são diferentes e todos os números que podem originar coisas.

0: para 60 concelhos, prevendo, segundo a Associação Ambientalista, pagamentos de 50 euros pelo abate dos machos e 70 euros por cada fêmea. A Quercus considera, no entanto, que é necessário começar por determinar onde existem efetivamente densidades excessivas e avaliar os resultados das medidas. Defende ainda a proteção das culturas agrícolas, a compensação aos agricultores e uma gestão sustentável da caça. O problema tem particular expressão no Médio Tejo, em Maçã, onde os javalis têm sido avistados dentro da localidade e provocado prejuízos. Câmara e associações de caçadores têm vindo a reunir para definir medidas e aguardam um acordo de concretização do projeto anunciado pelo Governo. Também no Cerdoal, a presença crescente de javalis nas povoações e nas estradas levou o município a avançar com o apoio financeiro às associações de caçadores para a realização de montarias e outras ações de controlo. A Coercs alerta que pagar apenas pelo número de animais abatidos poderá não resolver o problema, defendendo medidas que atuem também sobre as causas do aumento e a dispersão dos javalis. Cerca de 73% das populações de animais selvagens monitorizadas no planeta registaram um declínio médio nas últimas 5 décadas. O alerta consta do novo relatório Planeta Vivo da organização ambientalista WWF, que este ano apresenta também sinais de esperança com exemplos de espécies que conseguiram recuperar. O estudo acompanha a evolução da biodiversidade entre 1972 e 2022, reúne mais de 35 mil tendências populacionais de 5.790 espécies de vertebrados. Os dados mostram que a situação mais preocupante ocorre nos ecossistemas de água doce, onde a redução média das populações chega a atingir 85%. Nos ecossistemas terrestres, o declínio é de 69%, enquanto nos ambientes marinhos atinge 59%. A WWF aponta a perda e degradação dos habitats como a principal ameaça à biodiversidade. Seguem-se a exploração excessiva dos recursos naturais, as alterações climáticas, a poluição através de espécies invasoras e também as doenças. A organização considera que os atuais modelos de produção e consumo também contribuem para o problema. O Museu de Arte Pré-Histórica e do Sagrado Vale do Tejo em Maçã assinala esta sexta-feira, dia 9 de outubro, Dia Europeu da Arte Rupestre, uma jornada dedicada à fotografia, à paisagem e à documentação e interpretação do património. A iniciativa decorre entre as 10 da manhã e as 5 e meia da tarde com o tema Fotografia, Paisagem e Arte Rupestre, Território, Documentação, Interpretação e Mediação Cultural. O programa está dividido em dois momentos. Durante a manhã, a partir das 10 da manhã e até a hora do almoço, estará em análise na paisagem do Médio Tejo, a fotografia com mediação cultural. À tarde, depois das 14h30, os trabalhos centram-se na fotografia, arte rupestre, paisagem, documentação e interpretação. A jornada conta com a participação de António Ventura, Duarte Bell, Giulia Bicari, Luís Osterbeck e Sara Garcês, reunindo diversas perspectivas sobre a utilização da formação para documentar, interpretar e divulgar a paisagem e a arte rupestre. A iniciativa integra as comemorações do Dia Europeu de Arte Rupestre e pretende também valorizar o património pré-histórico e a paisagem do Médio Tejo. A jornada realiza-se no Museu de Arte Pré-Histórica e do Sagrado Vale do Tejo em Maçã, aberta ao público e com entrada gratuita. O Trail Abrantes 100 regressa este sábado aos trilhos do concelho com 750 atletas inscritos. A nona edição volta a ter como principal desafio os 100 km, numa prova que começa à 1h na Praça Brão da Batalha e depois vai terminar no Estádio Municipal de Abrantes. Nos 100 km estão inscritos 265 atletas, 171 dos quais vão cumprir individualmente a distância. Os restantes participam em duplas de 50 km ou em estafetas de 25. O percurso segue este ano pela zona norte do concelho, passando de Abrantes para Amoreira, Martinchela, Aldeia do Mato Soto, Fontes, Carvalhal, Centieiras e Mouriscas. A prova tem vindo a ganhar também dimensão fora da região. Segundo Cláudio Silva, vice-presidente do Clube Orientação e Aventura de Abrantes, cerca de 80% dos participantes são de fora do concelho e há atletas de várias nacionalidades para os 100 km.
1: Ora, no Abrantes 100 vamos ter mais uma edição, já vamos na nona edição. É um passo já que já tem uma referência, já é uma referência a nível nacional. A prova vai ser muito idêntica à dos outros anos, sendo que este ano vamos rumar à zona norte do concelho e vamos ter a partida da prova rainha dos 100 km e das estafetas de 50 vezes 2 e de 25 vezes 4 a partir da 1h na Praça Barão da Batalha. E vamos seguir em direção à Amoreira, onde vão ter o primeiro pack de abastecimento, Depois vamos subir ao Casal da Serra.

0: ali perto de Martinchel, na Associação de Caçadores. Depois vamos andar ali por montes e vales na extremidade do concelho de Abrantes com Constância, e depois vamos vir em direção a Martinchel, onde vai ser mais um pack, onde vai ser a transição das estafetas de 4x25, irão fazer a sua transição. Posteriormente vão em direção à Aldeia do Mato, vão circundar ali o braço da barragem que vai ligar à Aldeia do Mato. A seguir vão subir à Aldeia do Mato, vão direto à Carreira do Mato, depois direito ao Souto, do Souto vão direito às Fontes, onde vai ser mais uma transição de mais uma estafeta, da estafeta do 4x25. Coincidentemente, às 8 da manhã irá partir a prova dos 50 km a solo das Fontes. Será também a transição desta feta de 50x50. Depois vão em direção ao Carvalhal, junto ao campo de futebol, irá ser mais um abastecimento. Depois vem direitos às Centieiras. Das Centieiras há de ser mais um abastecimento, vão direitos à Escola Agrícola das Moriscas, onde na Escola Agrícola das Moriscas é mais uma transição desta feta 4x25. Posteriormente irá partir também a prova dos 25 km a solo, irá partir da Escola Agrícola. Depois vem até o Casal das Mansas, é mais um abastecimento. Depois seguimos em direção ao Casais de Arvelhos, e nos Casais de Arvelhos irá ser a partir dos 10 km a sol, e depois vem em direção ao estádio de Abrantes. Posteriormente a isso, e este ano temos uma iniciativa nova, que foi criar uma prova com uma distância de 5 km para pessoas com mobilidade reduzida e com incapacidades que não nos permite fazer grandes distâncias e grandes partes técnicas. Temos ali os últimos 5 km finais, vão ser feitos por cerca de praticamente 30 pessoas com algumas limitações, mas com vontade e com garra para enfrentar este desafio.
1: Cláudio, quando olhamos aqui para a prova no global, quer os 100, os 50x2 ou os 25x4, estamos a falar em percursos que todos os anos mudam, ou seja, o Concelho de Abrantes tem esta condição de todos os anos o COA poder apresentar um Abrantes 100 diferente ou com diferenças.
0: Sim, a questão também passa um bocadinho por levar a todos os concelhos, aproveitar que todas as associações que estão espalhadas pelo concelho receberem o Abrantes 100, que isto acaba por ser não só uma prova, mas acaba por ser uma festa, uma noite, dia com movimento nas aldeias, em caminhos que, se não for assim, praticamente não se passa, não se conhece, e é muito um bocadinho de ligar as associações, ligar as tradições das aldeias. Passa muito por isto, são praticamente, irão ser praticamente perto de 800 atletas que irão, sendo que cerca de 80% são de fora do concelho e outros de fora do distrito, e inclusive temos pessoas de outras nacionalidades, que alguns residem cá, outros vêm cá mesmo de propósito, ou estão cá de passagem por Portugal e acabam por vir fazer a prova, porque a prova já começa a ser falada também a nível internacional.
1: Este ano já sabem quantas nacionalidades, quantos atletas estrangeiros ou de outras nacionalidades é que vão estar a correr em Abrantes?
0: Sim, vão estar algumas, nomeadamente italianos, brasileiros, espanhóis, vão estar muitos espanhóis. Temos também ucranianos, temos ingleses também, temos alguns. Sei que alguns são residentes em Portugal, mas outros que estão cá de passagem, souberam da prova, são adeptos da modalidade, são adeptos destas destas vivências, destes desafios, e acabam por vir e participar e conhecer o concelho.
1: Até porque esta prova, no seu global, o Abrantes 100, é reconhecida pela Associação Internacional de Trail Running, e é também uma prova UTMB, World Series Qualifier, ou seja, há aqui também já um estatuto internacional do Abrantes 100. Não é só uma prova onde se dá umas medalhas, uma prova de longa distância, uma prova que chama a atenção dos participantes, há também este olhar internacional sobre Abrantes.
0: Sim, acaba por ser uma prova que é pontuável também para esta parte internacional, e acaba por também ser atrativa, porque é neste tipo de provas, apesar da prova estar no panorama nacional, estar catalogada por ser uma prova acessível, mas os quilómetros estão lá e a dificuldade do terreno acabam por impor este valorizar o evento. E pronto, e muitos atletas aproveitam esta prova, além de fazer a sua superação, também para conseguirem amealhar alguns pontos para o seu ranking, para futuramente para outras provas que exigem ranking para se inscrever.
1: Cláudio, e há aqui também o desafio de alguns atletas de conseguirem fazer os 100 km?
0: Sim, é uma questão de, como sendo uma prova que acaba por ser mais acessível a nível de altimetria, apesar dela ter sensivelmente 3.500 positivos, acaba por ser uma prova que é desafiante e muitas das vezes acaba por criar o bichinho da superação e de conseguir algo que muitas das vezes nas nossas mentes está no impossível.
1: Os trilhos já estarão marcados ou em fase final de marcação, mas começar à 1 da manhã e depois rumar ao norte do concelho de Abrantes, as zonas mais íngremes, de mais floresta, torna também um desafio maior de superação para quem vai participar no Abrantes 100, uma vez que depois, já durante o dia, as zonas não serão tão fáceis assim, mas é diferente fazer de noite, onde se leva apenas uma lanterna ao peito ou na cabeça, ou fazer durante o dia quando já há visibilidade, certo?
0: Sim, acaba por ser o interior destas provas também acaba por ser um bocadinho esse desafio, partir à noite, correr à noite. Nós normalmente no nosso dia-a-dia corremos com a luz do dia, ou não em noite, na noite profunda. Acaba por ser também testar um bocado o nosso físico e a nossa forma de encarar a noite. Acaba por ser nesse sentido.
1: Em termos daquilo que é o voluntariado, o COA tem a organização técnica, uma organização do município de Abrantes, e este grande envolvimento, mas depois juntam-se aqui quantas centenas de pessoas, porque é mais de uma centena seguramente, de voluntários e das associações que integram depois estas parcerias para que tudo corra dentro da normalidade, entre a 1 da manhã, hora de partida, e ao longo de todo o percurso e da chegada, garantir que tudo corra bem. É muita gente envolvida, Cláudio.
0: Sim, o COA acaba por fazer a parte técnica e a parte de certificação e de homologação da prova perante as entidades, a parte de juntar os voluntários acaba muito também por ser a Câmara Municipal, pela parte da Divisão do Desporto, juntar estas associações todas. Isto normalmente rondam à volta dos 250 a 300 voluntários, porque acaba por mover as associações ao longo do percurso e acaba por ser uma festa para as associações também receberem estes atletas lá.
1: Cláudio, é também sempre um desafio para o COA, porque todos os anos, apesar de ser a mesma prova, é sempre uma prova diferente, como já falei aqui no início, porque os percursos alternam sempre e são sempre diferentes. Portanto, é também aqui sempre um desafio para o COA, este Abrantes 100.
0: Sim, acaba por ser um desafio para o COA, um desafio para que o município nos lança. E pronto, acaba por ser também uma forma de percorrermos o concelho todo. E num ano vamos para a zona norte, num ano vamos para a zona sul, ou outro ano fazemos aqui um misto, mas acaba sempre por tentar irmos a todas as freguesias do concelho. Porque isto acaba-se por ter que divulgar o concelho. Uns têm a infelicidade ou a felicidade de ser durante a noite, outros durante o dia, mas acaba por marcar sempre a prova, a vivência daquela noite, naquele dia, no concelho, e acaba por ser o valorizar das nossas gentes.
1: O Trail Abrantes 100 é reconhecido pela Associação Internacional de Trail Running e também pela UTMB World Series Qualifier. Além dos 100 km, há provas de 50, de 25 e de 10 km, uma caminhada e uma prova para crianças e jovens. A edição deste ano estreia ainda uma vertente destinada a participantes com deficiência ou mobilidade reduzida. A organização é do município de Abrantes, em parceria com o Clube Orientação e Aventura, envolvendo ainda 250 a 300 voluntários de associações, juntas de freguesia, equipas de socorro e também a Proteção Civil. A opinião do dia tem a assinatura de Vasco Estrela.
2: Bom dia. Hoje é dia de dar os ditos parabéns ao LS de Médio Tejo pela aposta no reforço dos cuidados continuados ao domicílio. Em Mação, Sardual, Vila Nova da Barquinha, Constância e Entroncamento, conforme esta rádio noticiou de forma bem detalhada. Esta iniciativa de proximidade, agora reforçada, já abrangia quase 38% das pessoas que usufruíam das respostas da Rede Nacional de Cuidados Integrados na região. Como bem refere a enfermeira diretora Piedade Pinto, cuidar em casa permite trabalhar a recuperação e a autonomia no lugar onde a pessoa vive. Este reforço, traduzido em novas viaturas e equipamentos, visa prestar um melhor serviço a mais cidadãos. Cidadãos estes que necessitam de cuidados para que as suas cabais recuperações em sua casa, junto aos seus, seja efetiva. Esta realidade tende a tornar-se cada vez mais usual. Na verdade, a saúde, ou melhor, os tratamentos de diversas patologias, não deve estar confinada ao ambiente hospitalar, mas poderá ser, em muitos casos, efetuada em casa dos utentes. O envelhecimento de forma mais saudável possível, ou ter uma doença crónica que nos coloca limites sérios, são constrangimentos terríveis que ninguém quer enfrentar. Daí a importância destes cuidados, ao poder evitar internamentos prolongados ou idas para instituições até ao fim dos seus dias. A importância de estar em casa, na sua zona de conforto, seguramente contribui para uma melhor e mais rápida recuperação, ou para um envelhecimento mais digno. Todos temos noção da importância do bem-estar psicológico na recuperação das maletas que nos afetam. Seguramente que, apesar da excelência dos profissionais que trabalham nas instituições e hospitais, o podermos estarmos em nossa casa transmite-nos uma sensação de segurança e conforto que se traduz no referido bem-estar psicológico. A tudo isto, temos de somar os constrangimentos do Serviço Nacional de Saúde, bastante sobrecarregado, por exemplo, em termos de camas para internamento, que assim ficam libertas para casos mais frequentes. Por outro lado, evitam-se as esperas, as eventuais infecções e os incómodos de uma ida ao hospital. Estes cuidados continuados no domicílio têm, para lá de tudo o que referi, uma grande relevância para a nossa região, ou pelo menos para uma parte significativa da mesma, tendo em conta a dispersão territorial, a distância entre os hospitais, centros de saúde e muitas aldeias desta mesma região, bem como o acentuado envelhecimento da nossa população. E não de sua menos importância, a escassez de médicos de família, um autêntico drama que vivemos. É assim, claro, a boa aposta que o LS do Médio Tejo fez nos cuidados continuados ao domicílio, revelando uma consciente análise da situação, como aliás lhe competia, mas mais importante, a busca de soluções para fazer face aos desafios com que se confronta. Espero que os objetivos que nortearam esta decisão sejam alcançados a bem dos nossos concidadãos.
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1: Para o final, a previsão do tempo para hoje, céu com poucas nuvens, pequena descida da temperatura mínima e subida da temperatura máxima. As máximas hoje vão andar nos 24 graus no Porto e Vila de Rei, 25 em Mação, 26 em Coimbra, Abrantes e Setúbal, 27 em Faro, Tomar, Vila Nova da Braquinha, 28 em Constância, em Trocamento e Torres Novas, 29 em Lisboa e Santarém. E tudo conta notícias, continuação de boa quinta-feira. Boa tarde.

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2: Ora, viva muito, boa tarde, eu sou Lourdes Gonçalves e mais uma vez estou por aqui para lhe dar a melhor música na melhor rádio.
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0: Muito boa tarde. Ainda bem que está aqui com a Rádio Tágide, porque aqui passam todas as suas músicas preferidas. Eu sou Lourdes Gonçalves e fico até às 4 da tarde.

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1: Muito boa tarde. Nesta altura, os termómetros estão a marcar 27 graus. 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

0: E o relógio não para e já marca 4:30 da tarde. 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
2: Informação com o jornalista Jerónimo Belo Jorge.
3: A FENPROF vai apresentar na sexta-feira uma queixa-crime contra o Ministro da Educação por acusar a estrutura sindical de tudo ter feito para que o processo de classificação dos exames nacionais corresse mal. Há duas semanas, a Federação Nacional dos Professores admitiu avançar com uma queixa contra o Ministro Fernando Alexandre, que decisão que formalizará esta sexta-feira junto da Procuradoria-Geral da República. Em causa estão declarações do Ministro da Educação, Ciência e Inovação, que a 25 de setembro acusou a FENPROF de tudo ter feito para que corresse mal o processo de classificação digital dos exames nacionais, defendendo que isso, assim como a decisão do Governo de reinstituir o pagamento aos professores classificadores, incomoda a estrutura sindical. O Protege contesta o prolongamento do funcionamento da central nuclear de Almaraz até 2030. O movimento pelo Tejo, que tem sede em Vila Nova da Barquinha, considera que a decisão aumenta os riscos para o rio e as populações dos dois lados da fronteira e pede que seja cumprido o calendário de encerramento anteriormente acordado. O movimento apresenta 5 exigências às autoridades portuguesas e espanholas. A jornalista Patrícia Seixas explica o que pretende o projeto.
4: A primeira exigência do Protejo é clara. Almaraz deve encerrar nas datas anteriormente previstas, novembro de 2027 para o primeiro reator e outubro de 2028 para o segundo, rejeitando o prolongamento agora previsto até junho de 2030. O movimento quer também um plano de emergência transfronteiriço atualizado, com meios de resposta e descontaminação que protejam as populações portuguesas da Bacia do Tejo em caso de acidente nuclear. A terceira exigência, que os custos do futuro desmantelamento da central e do armazenamento definitivo dos resíduos radioativos sejam integralmente suportados pelas empresas elétricas proprietárias de Almaraz e não pelos cidadãos. O Protejo reclama ainda um plano de emprego e de transição económica para a região espanhola do Campo Arañuelo, de forma a proteger trabalhadores e municípios afetados pelo encerramento da central. E, finalmente, propõe a criação de uma comissão de acompanhamento transfronteiriça com participação da Agência Portuguesa do Ambiente e a divulgação permanente dos dados de vigilância radiológica do Rio Tejo. O movimento alerta que prolongar a vida de uma central com mais de 40 anos significa também prolongar riscos associados a acidentes, resíduos radioativos e impactos sobre o Tejo. O Protejo sublinha que não pede um encerramento imediato e desordenado de Almaraz, o que exige é o cumprimento do calendário que já estava acordado e garantias de informação e proteção para as populações dos dois lados da fronteira, enquanto a central permanecer em funcionamento.
3: O Protejo contesta o prolongamento do funcionamento da central nuclear espanhola de Almaraz. A Coergs considera insuficiente o projeto piloto do Governo para controlar a população dos javalis através de incentivos do abate e defende a criação de um plano de ação mais abrangente. O Governo prepara um projeto para 60 concelhos, prevendo, segundo a Associação Ambientalista, pagamentos de 50 euros pelo abate dos machos e 70 euros por cada fêmea. A Coergs considera, no entanto, que é necessário começar por determinar onde existem efetivamente densidades excessivas e avaliar os resultados das medidas. Defende ainda a proteção das culturas agrícolas, a compensação aos agricultores e uma gestão sustentável da caça. O problema tem particular expressão no Médio Tejo, em Maçã, onde os javalis têm sido avistados dentro de localidades e provocado prejuízos. Câmara e associações de caçadores têm vindo a reunir para definir medidas e aguardam um acordo de concretização do projeto anunciado pelo Governo. Também no Cerdoal, a presença crescente de javalis nas povoações e nas estradas levou o município a avançar com apoio financeiro às associações de caçadores para a realização de montarias e outras ações de controlo. A Coerques alerta que pagar apenas pelo número de animais abatidos poderá não resolver o problema, defendendo medidas que atuem também sobre as causas do aumento e a dispersão dos javalis. O Museu de Arte Pré-Histórica e do Sagrado Vale do Tejo em Mação assinala esta sexta-feira, dia 9 de outubro, Dia Europeu da Arte Rupestre, uma jornada dedicada à fotografia, à paisagem e à documentação e interpretação do património. A iniciativa decorre entre as 10 da manhã e as 5 e meia da tarde, com o tema Fotografia, Paisagem e Arte Rupestre, Território e Documentação, Interpretação e Mediação Cultural. O programa está dividido em dois momentos. Durante a manhã, a partir das 10 da manhã e até à hora do almoço, estará em análise na paisagem do Médio Tejo, a fotografia com mediação cultural. À tarde, depois das 14h30, os trabalhos centram-se na fotografia, arte rupestre, paisagem, documentação e interpretação. A jornada conta com a participação de António Ventura, Duarte Belo, Giulia Bicari, Luís Ostrabeck e Sara Garcês, reunindo diversas perspectivas sobre a utilização da formação para documentar, interpretar e divulgar a paisagem e a arte rupestre. A iniciativa integra as comemorações do Dia Europeu de Arte Rupestre e pretende também valorizar o património pré-histórico e a paisagem do Médio Tejo. A jornada realiza-se no Museu de Arte Pré-Histórica e do Sagrado Vale do Tejo em Mação, aberta ao público e com entrada gratuita. O Trail Abrantes 100 regressa este sábado aos trilhos do concelho com 750 atletas inscritos. A nona edição volta a ter como principal desafio os 100 km numa prova que começa à 1 da manhã na Praça Brão da Batalha e depois vai terminar no Estádio Municipal de Abrantes. Nos 100 km estão inscritos 265 atletas, 171 dos quais vão cumprir individualmente a distância. Os restantes participam em duplas de 50 km ou em estafetas de 25. O percurso segue este ano pela zona norte do concelho, passando de Abrantes para Amoreira, Martichel, Aldeia do Mato Soto, Fontes, Carvalhal, Centiéres e Mouriscas. A prova tem vindo a ganhar também dimensão fora da região. Segundo Cláudio Silva, vice-presidente do Clube Orientação e Aventura de Abrantes, cerca de 80% dos participantes são de fora do concelho e há atletas de várias nacionalidades para os 100 km.
5: Sim, vão estar algumas, nomeadamente italianos, brasileiros, espanhóis, vão estar muitos espanhóis. Temos também ucranianos, temos e ingleses também, temos alguns, sei que alguns são residentes em Portugal, mas outros que estão cá de passagem, souberam da prova, são adeptos da modalidade, são adeptos destas vivências, destes desafios e acabam por vir e participar e conhecer o concelho.
3: O Trail Abrantes 100 é reconhecido pela Associação Internacional de Trail Running e também pela UTMB World Series Qualifier. Além dos 100 km, há provas de 50, de 25 e de 10 km, uma caminhada e uma prova para crianças e jovens. A edição deste ano estreia ainda uma vertente destinada a participantes com deficiência ou mobilidade reduzida. A organização é do município de Abrantes, em parceria com o Clube Orientação e Aventura, envolvendo ainda 250 a 300 voluntários de associações, juntas de freguesia, equipas de socorro e também a proteção civil. Está sorteada a fase eliminar da Taça do Ribatejo, onde já entram as equipas da 1ª Divisão Distrital, que se juntam às equipas da 2ª Divisão, depois de concluída a fase de grupos. O sorteio realizou-se esta quinta-feira, 8 de outubro, na sede da Associação, e definiu 10 jogos da pré-eliminatória marcados para 1 de novembro. O sorteio deixou 6 equipas isentas nesta ronda. Arepa, Torres Novas, Pega, União de Tomar, Samora Correia e Glória de Ribatejo seguem diretamente para a fase seguinte. Os jogos da pré-eliminatória tem então esse derby concelhio, Tramagal, Abrantes e Benfica, e tem ainda um Ouriquense em Troncamento, Salvaterrense, Moçarriense, Pontevel, Vilarense, Académica de Santarém, Furense, Alcananense, União de Almeirim, Amiense, Mação, Cruxense, Benavento, Águias, Oriense, Bairrense, Vasco da Gama. Os 10 vencedores juntam-se às 6 equipas isentas, ficando assim definido o quadro de 16 equipas para a eliminatória seguinte da Taça do Ribatejo.

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2: Faltam 19 minutos para as 5 da tarde. Até às 20 sou eu, Paulo Delgado, quem escolhe para si todas as músicas dos bons velhos tempos.
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0: E assim vai acontecendo mais uma fantástica tarde, sempre ao som de grandes canções aqui na sua Rádio Tajes. Agora faltam 14 minutos para as 5.
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0: Estamos quase quase a cruzar a hora, mas temos tempo ainda para ouvir mais alguma música.
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0: Muito boa tarde. Nesta altura, os termómetros estão a marcar 27 graus. 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

0: 5 minutos depois das 5. Boa tarde, seja bem-vindo. Espero que esteja tudo bem consigo, aqui ao som das músicas fantásticas da Rádio Tâgid.
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0: E assim continuamos a viajar no tempo aqui na Rádio dos Bons Velhos Tempos. Grandes recordações para nos fazerem, enfim, ter memórias que ficaram lá atrás no tempo e que agora, quando ouvimos certas músicas, vamos buscar novamente. É tão bom, não é? Boa tarde, seja muito bem-vindo à sua rádio.
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0: Agora faltam 28 minutos para as 6 da tarde. Eu sou o Paulo Delgado, estou por cá ainda até às 20 e tenho muitas músicas para partilhar consigo.
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0: Estamos agora a 13 minutos das 6 da tarde. 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

0: Muito boa tarde. Nesta altura, os termómetros estão a marcar 27 graus. 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
0: E já passam 3 minutos das 6 da tarde. Seja muito bem-vindo à Rádio Tágede.
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0: Agora 17 minutos depois das 6. Olá, boa tarde. 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

0: Estamos a 28 minutos das 19 horas. Boa tarde, seja muito bem-vindo à sua Rádio Tages.
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5: E só já faltam 26 minutos para as 7 da tarde. Seja bem-vindo à Rádio Tagis.
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0: São agora 14 os minutos que nos separam das 7. Esta é Rádio Tágido. Eu sou o Paulo Delgado e estamos juntos até às 20. Seja muito bem-vindo.
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0: Estamos cada vez mais perto das 7 da tarde, faltam 6 minutos. Espero que esteja tudo bem consigo e que esteja a gostar de recordar estas músicas que lhe trago aqui na Rádio Tagem, a rádio dos bons velhos tempos. Seja muito bem-vindo a esta sua rádio online para todo o mundo em radiotagem.pt. Eu sou o Paulo Delgado e daqui a pouco já estou de volta.
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1: Lá por fora os termómetros marcam agora 25 graus, diz a Meteo Brantes.
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1: Agora, 4 minutos depois das 7, está bem ligado com a Rádio Tágit, porque aqui passam todas as suas músicas preferidas. Vai uma aposta?
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0: Olá, boa tarde. Esta é a sua rádio preferida, a rádio dos bons velhos tempos, com todas as músicas que você não consegue esquecer. Quer ouvir?
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0: E a música não para e o mundo também não. E agora chega a altura de saber o que se passa à nossa volta quando estamos a 28 minutos das 20.
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0: Boa tarde, seja bem-vindo. Em desenvolvimento já a seguir, Mação prepara uma homenagem a quatro cardiguenses. A primeira destaca o padre Joaquim da Silva Tavares. O movimento Protege contesta o prolongamento do funcionamento da central nuclear de Almaraz, Espanha, até 2030. O Trail Abrantes 6 junta 750 atletas e reforça a presença internacional. É quinta-feira, por isso a opinião tem a assinatura e voz de Vasco Estrela. O desenvolvimento vem já a seguir. Fique por aí. Boa tarde.
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0: Boa tarde, seja bem-vindo. A Polícia Judiciária deteve 39 suspeitos de lesarem o Estado em mais de 150 milhões de euros durante a mega-operação realizada ontem a nível nacional, visando uma alegada fraude no comércio dos telemóveis no espaço da Europa. Em comunicado, a PJ conta que no âmbito de um inquérito titulado pela Procuradoria Europeia, a investigação conjunta com a Administração Tributária e a GNR realizou a Operação Hermes, na qual foram detidos 39 suspeitos da prática dos crimes de associação criminosa, fraude fiscal e branqueamento por lesarem o Estado português em mais de 150 milhões de euros. Esta atividade criminosa centra-se num esquema de fraude fiscal denominado de carrossel, que procura utilizar as fragilidades naturais decorrentes do sistema de tributação em sede de IVA quando nos encontramos perante transações intracomunitárias de bens, refere o comunicado. As 39 pessoas detidas ligadas a esta organização transnacional são portuguesas e estrangeiros e têm entre os 30 e os 60 anos. O vice-presidente da Associação Nacional dos Municípios Portugueses, Flávio Massano, defendeu ontem que o Orçamento do Estado para 2027 deve assegurar aos municípios os recursos financeiros necessários para responder ao aumento das competências transferidas pelo Estado. No final de uma reunião do Conselho Eletivo da Associação dos Municípios, que liderou devido à ausência do presidente Pedro Pimpão, Flávio Massano disse que um dos principais temas em análise foi o Orçamento do Estado para 2027, numa altura em que decorrem também trabalhos para a revisão da Lei das Finanças Locais. Segundo também o Presidente da Câmara Municipal de Manteigas, a principal preocupação da Associação passa por garantir que as transferências financeiras do Estado acompanham as responsabilidades atribuídas às autarquias.
2: Os municípios têm cada vez mais competências, assumiram competências em diversas áreas e, portanto, é obrigatório que o Orçamento do Estado reflita também essa assunção de competências que vão desde hoje em dia da proteção civil até à educação, passando pela ação social e indo também ao tema da saúde. E no fundo aquilo que nós queremos é que obviamente que sejam respeitadas as fórmulas, porque também sabemos que não é neste Orçamento do Estado, a um ano ou à distância de poucos meses de termos uma nova Lei das Finanças Locais, que o Orçamento do Estado iria alterar o que quer que seja. Portanto, sabemos que há uma continuidade e dentro dessa continuidade queremos garantir que as regras que estão continuam, que dão previsibilidade e estabilidade aos municípios, nomeadamente aquilo que nós já sabemos, ao nível dos impostos, das receitas, da nossa capacidade de decidirmos também o que depois fazemos com essa autonomia do poder local e desse financiamento, tudo com o objetivo de darmos a melhor resposta aos nossos municípios.
0: A posição da Associação dos Municípios Portugueses está já a apontar-se ao ano de 2027. O stress e os problemas da saúde psicológica no trabalho poderão estar a custar às empresas portuguesas qualquer coisa como 13,3 mil milhões de euros por ano em perda de produtividade. Esta estimativa consta de um relatório da Ordem dos Psicólogos Portugueses e representa 36 milhões de euros por dia. Em 2024, cada trabalhador terá perdido em média 40 dias de trabalho entre faltas e períodos em que esteve ao serviço, mas com produtividade reduzida por causa de problemas de saúde psicológica. A Ordem dos Psicólogos estima que as medidas de prevenção e promoção da saúde mental nos locais de trabalho poderiam evitar-se perdas próximas dos 4 mil milhões de euros por ano. O Protege contesta o prolongamento do funcionamento da central nuclear de Almaraz até 2030. O movimento pelo Tejo, que tem sede em Vila Nova da Barquinha, considera que a decisão aumenta os riscos para o rio e as populações dos dois lados da fronteira e pede que seja cumprido o calendário de encerramento anteriormente acordado. O movimento apresenta 5 exigências às autoridades portuguesas e espanholas. A jornalista Patrícia Seixas explica o que pretende o projeto.
3: A primeira exigência do Protejo é clara. Almaraz deve encerrar nas datas anteriormente previstas, novembro de 2027 para o primeiro reator e outubro de 2028 para o segundo, rejeitando o prolongamento agora previsto até junho de 2030. O movimento quer também um plano de emergência transfronteiriço atualizado, com meios de resposta e descontaminação que protejam as populações portuguesas da Bacia do Tejo em caso de acidente nuclear. A terceira exigência, que os custos do futuro desmantelamento da central e do armazenamento definitivo dos resíduos radioativos sejam integralmente suportados pelas empresas elétricas proprietárias de Almaraz e não pelos cidadãos. O Protejo reclama ainda um plano de emprego e de transição económica para a região espanhola do Campo Arañuelo, de forma a proteger trabalhadores e municípios afetados pelo encerramento da central. E, finalmente, propõe a criação de uma comissão de acompanhamento transfronteiriça com participação da Agência Portuguesa do Ambiente e a divulgação permanente dos dados de vigilância radiológica do Rio Tejo. O movimento alerta que prolongar a vida de uma central com mais de 40 anos significa também prolongar riscos associados a acidentes, resíduos radioativos e impactos sobre o Tejo. O Protejo sublinha que não pede um encerramento imediato e desordenado de Almaraz, o que exige é o cumprimento do calendário que já estava acordado e garantias de informação e proteção para às populações dos dois lados da fronteira, enquanto a central permanecer em funcionamento.
0: O Protejo contesta o prolongamento do funcionamento da central nuclear espanhola de Almaraz. À semelhança do que já fez em Mação, a Câmara Municipal vai agora descentralizar homenagens e as próximas serão quatro ilustres cardiguenses. A apresentação foi feita em Cardigos, pois claro, e a jornalista Patrícia Seixas explica todos os pormenores.
3: A Câmara Municipal de Mação integra a comissão organizadora do ciclo de homenagens a quatro cardiguenses que se destacaram a nível nacional e internacional no século XIX. A primeira das homenagens será a Joaquim da Silva Tavares, um jesuíta de muito prestígio da Companhia de Jesus. Foi figura cimeira na história das ciências naturais na primeira metade do século XX em Portugal, na Europa e na América. Foi também o principal fundador da revista Brutéria, que ainda hoje tem enorme prestígio científico e cultural. A Casa do Cidadão em Cardigos foi o local escolhido para dar o primeiro passo desta primeira homenagem. O presidente da Câmara de Mação, José Fernando Martins, falou de Joaquim da Silva Tavares e da proposta do município para dar a conhecer este ilustre que há 160 anos nasceu em Casais de São Bento.
4: Há figuras que pertencem ao lugar onde nasceram e há outras que, tendo partido desse lugar, pela dimensão da sua obra, acabam por pertencer a um país em que, e, em alguns casos, ultrapassam as suas próprias fronteiras. O padre Joaquim da Silva Tavares é uma dessas figuras. Nascido no nosso concelho, em Cardigos, em 1886, Joaquim da Silva Tavares foi sacerdote jesuíta, professor, investigador, naturista, tornando-se uma personalidade reconhecida no meio científico português e internacional. Foi um dos fundadores da revista Brutéria, publicação que marcou a história da divulgação e investigação científica em Portugal e dedicou uma parte muito significativa da sua vida ao estudo das ciências naturais, particularmente à suicidologia. Foi também membro da Academia das Ciências de Lisboa. Por isso, quando olhamos hoje para Joaquim da Silva Tavares, não estamos apenas perante uma personalidade da história de Cardigos ou do Conselho de Mação. Estamos perante um homem desta terra que conquistou um lugar na história da ciência portuguesa. E é precisamente essa dimensão que queremos recuperar e dar a conhecer. Em 2026, quando passam 160 anos sobre o seu nascimento, o município de Mação entendeu que existia uma responsabilidade que não devíamos adiar: preservar a memória deste nosso conterrâneo e, sobretudo, transmiti-la às novas gerações. Porque uma terra também se constrói pela forma como conhece, respeita e valoriza aqueles que fizeram parte da sua história. É com esse propósito que apresentamos um programa de homenagem ao padre Joaquim da Silva Tavares, que não queremos que se esgote numa cerimónia ou numa data. Queremos que deixe conhecimento, queremos que deixe memória e queremos que deixe património. Por isso, esta homenagem terá três grandes dimensões. Queremos um ciclo de conferências, trazendo até ao nosso concelho diferentes investigadores e personalidades para nos ajudarem a conhecer melhor Joaquim da Silva Tavares, o seu pensamento, a sua obra científica, o seu percurso religioso e o contexto histórico em que viveu. Teremos também a publicação de um livro biográfico para que a sua vida e a sua obra fiquem estudadas, organizadas e acessíveis, não apenas aos investigadores, mas também à população, às nossas escolas e às gerações futuras. E teremos finalmente aquele que será provavelmente o legado mais visível e duradouro deste projeto, a recuperação da antiga Casa de Família, transformando-a num espaço de memória dedicado ao padre Joaquim da Silva Tavares. Queremos devolver vida a uma casa que faz parte das suas raízes. Queremos que aquele espaço conte a história do homem, do sacerdote e do cientista. E queremos que quem ali entrar possa perceber que a partir de uma pequena terra do interior de Portugal foi possível construir um percurso de conhecimento que chegou muito para além das fronteiras do nosso concelho e do nosso país. É também por isso particularmente simbólico que neste dia façamos o lançamento da primeira pedra dessa recuperação. E talvez seja essa primeira pedra a melhor imagem daquilo que hoje estamos a fazer. Não estamos apenas a colocar a primeira pedra de uma obra, estamos a colocar a primeira pedra de um projeto de memória. Uma memória que queremos recuperar, estudar, preservar e entregar às gerações que vêm depois de nós. Mação tem orgulho na sua história, mas honrar a nossa história não significa apenas olhar para trás. Significa conhecer de onde vimos para percebermos melhor quem somos e para construirmos com maior consciência aquilo que queremos ser. O padre Joaquim da Silva Tavares saiu desta terra e levou consigo a curiosidade, a inteligência, a capacidade de trabalho e a vontade de conhecer. Mais de um século depois, é a nossa responsabilidade fazer o caminho inverso. Trazer novamente Joaquim da Silva Tavares à sua terra. Trazer a sua história. Trazer a sua obra. Trazer o conhecimento daquilo que representou e fazer com que o seu nome volte a Cardigos.
3: A vereadora com o pelouro da cultura, Wanda Serra, explicou as intenções da Câmara para este mandato e também anunciou quais serão os próximos homenageados. E para que todos possam ficar a conhecer quem foi o padre Joaquim da Silva Tavares, Wanda Serra falou das atividades que vão integrar os trabalhos dos alunos de todos os níveis de ensino no concelho.
5: Neste mandato, entre 2026 e 2029, este novo executivo da Câmara Municipal de Mação tem planeado fazer um ciclo de 4 homenagens a 4 homens ilustres desta terra, Cardigos. Este ano, 2026, nos dias ao padre Joaquim da Silva Tavares, que completa 160 anos do seu nascimento, que nasceu em 1866. Depois, nos anos seguintes, pretendemos homenagear Joaquim Manso, padre Henrique Louro e José de Oliveira Tavares Júnior. Tal como já foram feitas homenagens em Mação, ao Francisco Sano, ao padre António Pereira de Figueiredo e outros ilustres, queremos agora descentralizar para outros ilustres deste concelho. E, aqui, Cardigos, na sua história, tem várias figuras importantes. O padre Joaquim da Silva Tavares foi um dos pioneiros das ciências no nosso país, mas também uma referência a nível do mundo. Já em 1936, ao cerca de 90 anos, teve uma homenagem feita pela Academia das Ciências em Lisboa, e da qual que penso ter sido no dia 5 de novembro, a altura em que estamos também agora a fazer a nossa homenagem. Assim, iniciamos hoje ateliês com alunos do primeiro ciclo, com a professora Joana Lopes, que vai dar origem à exposição Leitores do Património. Joaquim da Silva Tavares, um herói da ciência. Penso que será uma forma dos mais novos terem contacto com figuras ilustres do concelho, que se calhar todas as crianças, ou eu diria que praticamente nenhuma, conhece este ilustre. E penso que será muito importante estes alunos do primeiro ciclo, tanto de Mação como em Cardigos, terem estes trabalhos. Iniciamos no dia 6 de novembro com o agrupamento de Escolas Verde Horizonte, também duas sessões com os professores. também com os alunos do terceiro ciclo e ensino secundário. Ou seja, vamos levar o nome deste ilustre a toda a comunidade escolar para saberem quem é esta pessoa tão importante a nível mundial que temos no nosso concelho. Depois, iremos fazer a cerimónia de abertura do simpósio, aqui ainda no dia 6, às 18 horas. Vamos lançar o livro do Joaquim da Silva Tavares, que estamos a preparar, e a exposição que eu falei agora há pouco. Depois, no dia 7 de novembro, iremos iniciar o simpósio internacional, será o dia todo das 9 às 18, tem diversos oradores do nosso país, também vem um orador de França e outro do Brasil, porque de facto este nome deste ilustre andou pelo mundo inteiro. Depois faremos uma pausa à hora de almoço, como o Sr. Presidente já disse, para irmos lançar a primeira pedra da Casa de Memória deste ilustre, em Casais de São Bento, associação onde vamos estar juntos em convívio à hora de almoço. Depois vamos encerrar este dia com um momento musical e concluir trabalhos. Queria agradecer ao professor António Martins da Silva, que já não está entre nós, que desde sempre nas suas aulas com a Unidade Sénior de Mação falou destes ilustres da sua terra e deixou a sua vontade para realizar estas homenagens. Foi ele a primeira pessoa que me falou destes grandes ilustres da terra dele, ele era de Valos, e que gostaria muito de ver estas homenagens. Eu espero que onde ele esteja, que fique feliz por este trabalho que estamos a fazer.
3: O anfitrião da sessão de apresentação deste ciclo de homenagens foi Nuno Tavares, presidente da Junta de Freguesia de Cardigos, que falou do significado da iniciativa.
6: Esta iniciativa representa uma importante valorização da história e do património humano de Cardigos, dando a conhecer uma figura de grande dimensão científica e cultural. É também uma oportunidade de homenagear a memória e o legado de Joaquim da Silva Tavares, cuja obra merece ser cada vez mais conhecida. Deixo um especial agradecimento ao município de Mação, à Sra. Ana Sofia Marçal, por estarem a dar continuidade ao trabalho desenvolvido ao longo dos anos pelo falecido professor António Manuel da Silva. É com enorme satisfação que vemos este legado ser preservado e projetado, honrando Cardigos e as suas figuras maiores.
3: Por parte do Museu de Mação, instituição parceira nesta iniciativa, esteve o diretor, Luís Osterbeck, que manifestou felicidade por ver concretizada esta iniciativa em Cardigos.
7: O museu, e eu em particular, estou muito feliz com esta iniciativa da Câmara, a todos os níveis, pela importância da personalidade que é homenageada, pelo que ela significou como exemplo, que eu, depois no colóquio certamente refletiremos sobre isso, sobre o que é a relação entre ciência, sociedade e humanidades. O homenageado tem essas características e viveu num tempo conturbado, um tempo de transição que teve os seus aspectos também trágicos do ponto de vista do itinerário pessoal. Tudo isso faz deste evento algo de importante, eu diria, não apenas para Mação e para Cardigos. E dizer também só mais uma coisa, acho que é particularmente de ressaltar que a Câmara tenha decidido fazer a homenagem e esta conferência de imprensa em Cardigos. Seria obviamente mais fácil fazê-lo noutro sítio, mas seria obviamente menos importante do ponto de vista do desenvolvimento territorial, da coesão das comunidades, e ter a coragem de fazer as coisas assim, obviamente em articulação conjunta, e é algo que é um exemplo também que deve ser seguido.
3: Mas foi José Eduardo Franco, diretor do Centro de Estudos Globais, que mais falou sobre a vida e obra de Joaquim da Silva Tavares e também das razões para que o seu nome tenha caído no esquecimento.
8: Realmente o professor Martins, nos anos 90, quando ele foi meu colega no mestrado, já me falava desta figura, e foi aí que na altura começámos a pensar da importância de fazermos aqui um grande evento para recuperar aquilo que foi a figura e a dimensão do seu contributo cultural e científico, não só para o nosso país, mas também a nível europeu, a nível internacional. E realmente uma figura desta dimensão, se for aqui devidamente recuperada e valorizada, como a Câmara, juntamente com a Junta, está a tentar fazer, é uma forma também de valorizar o território e criar aqui também uma centralidade cultural em Cardigos. E, portanto, felizmente foi possível congregar aqui esforços para desenvolver um conjunto de ações pedagógicas nas escolas, que isso é muito importante para chegar às novas gerações. Nós trabalhamos fundamentalmente para as novas gerações, porque essas é que vão ser continuadoras da memória, mas também ao mesmo tempo não deixar de fazer um grande evento científico, convocando os melhores especialistas que possam realmente fazer o ponto de situação do conhecimento sobre esta figura. O seu contributo em termos de investigação científica, o seu contributo na perspectiva também cultural, porque eu também fui um humanista, e no contexto daquilo que foi o maior legado que ele fez, além da sua investigação, foi ter criado uma das revistas mais relevantes do século XX português e que ainda hoje continua a ser publicada, fundada em 1912, a revista Brutéria, que ele foi o fundador, juntamente com a equipa de jesuítas, que eram professores no Colégio São Fiel, a equipa internacional. Os jesuítas faziam já naquela altura que nós tínhamos feito o Erasmus, tinha professores da Alemanha, da Suíça, o Alfonso Lisier, o professor Zimmermann, que no contexto da rede internacional da Companhia de Jesus estavam a par dos maiores daquilo que se praticava em termos de ciência a nível internacional, e essa equipa liderada pelo professor e o padre Joaquim de Santos foi possível criar aqui um núcleo de investigação em São Fiel, pois em cooperação com outro colégio também relevante, que era Campo Líder em Lisboa, criar gabinetes de investigação e desenvolver uma atividade pedagógica do ponto de vista do ensino das ciências naturais muito avançada, e que hoje em dia é o que se defende até do ponto de vista do ensino da ciência, que é ligar investigação e ensino, porque ele não só ensinava, mas também investigava e também envolvia os próprios alunos do ensino, o que é muito significativo e muito avançado para o tempo. Figuras da época, como por exemplo Oliveira Martins, que foi um dos maiores intelectuais do século XIX, também foi ministro, disse que os colégios da Companhia de Jesus, que era o Colégio São Fiel e o Colégio de Campo Líder, eram as melhores instituições de ensino mais avançadas a nível do país e que se equiparavam com as melhores a nível internacional. E quem é que era? Que era um dos grandes líderes destas duas instituições de ensino, Joaquim da Silva Tavares. Ele realmente, como disse muito bem o professor Luís Oosterbeek, ele marcou realmente em termos a investigação científica do tempo, foi uma das maiores figuras enquanto cientista da primeira metade do século XX português, só que ele acabou por ser porque é que ele ficou esquecido enquanto contas que ficaram destacadas, precisamente porque ele ficou submergido naquilo que foi o turbulhão daqueles períodos, porque ele viveu em sucessivos períodos de transição, em que ele foi levado pela avalanche dessas mesmas transições, a Primeira República, que depois deu origem à expulsão dos jesuítas, depois veio o golpe de Estado em 1926, ele próprio andou entre Espanha e o Brasil, mas sempre acalentando aquilo que era o seu projeto fundamental, que era a revista Brutéria, onde ele nunca deixou de publicar. A revista Brutéria foi fundada em 1912, depois ele levou para o Brasil e depois continua a publicá-la no Brasil. Depois veio novamente para a Espanha e continua a publicá-la. No fundo, ele levava um gabinete editorial com ele e continuava o trabalho de uma forma persistente, relevante-se realmente um grande empreendedor da ciência como ninguém. Em termos altamente conturbados de perseguição e manter vivo um projeto que ele do qual nunca desistiu, é notável. É notável até desse ponto de vista da persistência, da resiliência, é significativo. E depois também a capacidade que ele teve de reconhecimento a nível internacional, porque ele foi reconhecido pelas melhores academias científicas desde Londres, passando por Paris, Espanha, o México. O significado e esse reconhecimento é significativo. Quando os jesuítas foram expulsos e as coleções científicas que tinham sido organizadas e enriquecidas pelo Joaquim de Santa Tavares e por outros jesuítas e pelos seus alunos, foram entretanto esbulhadas no contexto das persecuções republicanas, foram apreendidas, e houve uma espécie de, até que alguns, foi publicado um artigo chamado O Clamor dos Sábios. A nível internacional, houve apelos para devolver essas minhas coleções, considerando que essa perseguição não tinha sentido e essa desconsideração dessa investigação que tinha sido, entretanto, organizada nesses gabinetes de ciências naturais, estavam a perder-se, porque não esqueçamos que essa investigação tinha trazido para a ciência dados inovadores, classificações científicas inovadoras, naquilo que era o terreno de investigação da Joaquim da Silva Tavares. E houve alguns, ditos, chamados, nesse clamor dos sábios, grandes cientistas internacionais, alguns deles nem católicos eram simplesmente cientistas, que achavam que a República tinha cometido um crime de lesa ciência ao ter misturado religião com ciência e deitado tudo no mesmo saco e deitado tudo fora. Para ver já o nome que esta figura tinha em 1910 e o impacto que teve o facto da perseguição e o quebrar dessa continuidade de investigação científica que estava fazendo nesses colégios. Isto para mostrar a relevância internacional desta figura, e neste simpósio quisemos trazer alguns especialistas de outros países que estão a estudar também o legado e o impacto desta figura a nível europeu, nomeadamente no Brasil, para depois dar a conhecer em Portugal o Joaquim da Silva Tavares na sua verdadeira estatura. Podemos depois também, depois deste simpósio, podemos também preparar um livro de estudos para publicar e para, no fundo, fazermos o ponto de situação atualizada e aprofundada do conhecimento de Joaquim da Silva Tavares. Depois compagina com esta iniciativa muito importante que a Câmara, juntamente com a Junta, está a promover, que é recuperar a ruína da casa de família de Joaquim da Silva Tavares, reerguê-la e criar aqui uma casa de memória para tornar-se um lugar de referência para perpetuar a memória e o conhecimento desta figura relevante de Cardigos, de Mação, de Portugal e do mundo, como foi muito bem dito.
3: Contudo, como relembrou o Presidente da Câmara de Mação, a nível local, o Padre Jesuíta já teria sido uma figura de referência, visto ter uma estátua na praça principal de Cardigos.
9: E a nível local, acrescentando isto, já terá sido uma figura de referência, mas que acho, naquilo que entendo, caiu muito no esquecimento, e terá sido de referência porque tem uma estátua na praça principal de Cardigos. Mas isto, se calhar, se perguntarmos à maioria das pessoas de Cardigos quem é a estátua e quem foi, se calhar não sabe responder. E, portanto, temos que reavivar essas memórias, temos que saber quem é a pessoa, quem foi a pessoa que está naquela estátua, porque normalmente quando se tem uma estátua é porque se foi relevante, né? E está vivo, no fundo está vivo, porque se fala dele, porque se trabalha com ele. Portanto, são 160 anos de vida, nomeadamente 95, porque ele faleceu com 65 anos, 95 anos depois da sua morte, de história, e acho que já teve história relevante, e acho que, pelo menos na nossa localmente, estará um bocadinho no esquecimento, e foi isso também que pretendemos, trazer à ribalta e entender e interpretar a sua obra, e acho que o ciclo do simpósio e as conferências que se trazem vão servir exatamente para isso, nomeadamente aquilo que viveu além fronteiras, para se perceber melhor o homem, o humanista que foi.
3: Homenagem a Joaquim da Silva Tavares dá-se o pontapé de saída ao ciclo de homenagens que a Câmara de Mação vai organizar. Depois de 2026, nos anos seguintes, serão alvo de homenagens os cardiguenses Joaquim Manso, o padre Henrique Louro e José de Oliveira Tavares Júnior.
0: Conhecer o padre Joaquim da Silva Tavares é o desafio deixado pela Câmara Municipal de Mação para os dias 6 e 7 de novembro, num simpósio internacional dedicado a este cardiguense. Digo-lhe ainda que o primeiro livro branco do alojamento local em Portugal vai ser coordenado pelo ex-ministro da Economia, Manuel Caldeira Cabral, e publicado até maio de 2027, recebendo o documento contributos até ao final deste ano, explicou Elsa Pereira. Neste momento, o QR Code que se apresenta está disponível no website e nas redes sociais. É uma versão de trabalho e é aquilo que se pensa que deve ser estruturado de forma a abarcar todas as realidades. A equipa está praticamente constituída, mas cada contributo poderá ser dado indo ao site e enviando esse mesmo contributo, declarou Elsa Pereira.
10: Neste momento, com o QR Code que apresentamos ali, que estará disponível no nosso website e nas redes sociais, é uma versão de trabalho. É aquilo que nós pensamos que deve ser estruturado de forma a abarcar todas as realidades que acabamos por falar aqui, entre as pessoas, os números, a cidade e tudo mais. A equipa está praticamente constituída, mas cada contributo poderá ser dado indo lá, indo ao site e enviando-nos esse contributo. O professor Manuel foi convidado agora para coordenar. Nós temos, e está disponível também naquele QR Code, podem ver, há já alguns autores que estão confirmados. Cada capítulo vai contar sempre com um, dois autores e depois com o apoio de instituições, de universidade, portanto, para ser o mais abrangente possível e integrar todas as visões que são diferentes e todos os números que podem originar coisas diferentes. Terão que ser dados até ao final deste ano, porque estamos para depois fazer, estamos a pedir já às pessoas que comecem a trabalhar nesta parte e depois teremos, precisamos de 2-3 meses para compilar e coordenar.
0: A primeira versão do Livro Branco está disponível no sítio da internet da Associação de Alojamento Local do Porto e do Norte, fundada em 2023. A Coergos considera insuficiente o projeto piloto do Governo para controlar a população dos javalis através de incentivos do abate e defende a criação de um plano de ação mais abrangente. O Governo prepara um projeto para 60 concelhos, prevendo, segundo a Associação Ambientalista, pagamentos de 50 euros pelo abate dos machos e 70 euros por cada fêmea. A Coergos considera, no entanto, que é necessário começar por determinar onde existem efetivamente densidades excessivas e avaliar os resultados das medidas. Defende ainda a proteção das culturas agrícolas, a compensação aos agricultores e uma gestão sustentável da caça. O problema tem particular expressão no Médio Tejo, em Maçã, onde os javalis têm sido avistados dentro de localidades e provocado prejuízos. Câmara e associações de caçadores têm vindo a reunir para definir medidas e aguardam a concretização do projeto anunciado pelo Governo. Também no Cerdoal, a presença crescente de javalis nas povoações e nas estradas levou o município a avançar com apoio financeiro às associações de caçadores para a realização de montarias e outras ações de controlo. A Coergos alerta que pagar apenas pelo número de animais abatidos poderá não resolver o problema, defendendo medidas que atuem também sobre as causas do aumento e a dispersão dos javalis. Cerca de 73% das populações de animais selvagens monitorizadas no planeta registaram um declínio médio nas últimas 5 décadas. O alerta consta do novo relatório Planeta Vivo da organização ambientalista WWF, que este ano apresenta também sinais de esperança com exemplos de espécies que conseguiram recuperar. O estudo acompanha a evolução da biodiversidade entre 1970 e 2022, reúne mais de 35 mil tendências populacionais de 5.790 espécies de vertebrados. Os dados mostram que a situação mais preocupante ocorre nos ecossistemas de água doce, onde a redução média das populações chega a atingir 85%. Nos ecossistemas terrestres, o declínio é de 69%, enquanto nos ambientes marinhos atinge 59%. A WWF aponta a perda e degradação dos habitats como a principal ameaça à biodiversidade. Seguem-se a exploração excessiva dos recursos naturais, as alterações climáticas, a poluição através de espécies invasoras e também as doenças. A organização considera que os atuais modelos de produção e consumo também contribuem para o problema. O Museu de Arte Pré-Histórica e do Sagrado Vale do Tejo em Maçã assinala esta sexta-feira, dia 9 de outubro, Dia Europeu da Arte Rupestre, uma

0: Luís Osterbeck e Sara Garcês, reúnem diversas perspectivas sobre a utilização da formação para documentar, interpretar e divulgar a paisagem e a arte rupestre. A iniciativa integra as comemorações do Dia Europeu de Arte Rupestre e pretende também valorizar o património pré-histórico e a paisagem do Médio Tejo. A jornada realiza-se no Museu de Arte Pré-Histórica do Sagrado Val do Tejo em Mação, aberta ao público e com entrada gratuita. O Trail Abrantes 100 regressa este sábado aos trilhos do concelho com 750 atletas inscritos. A nona edição volta a ter como principal desafio os 100 km numa prova que começa à uma de manhã na Praça Brão da Batalha e depois vai terminar no Estádio Municipal de Abrantes. Nos 100 km estão inscritos 265 atletas, 161 dos quais vão cumprir individualmente a distância. Os restantes participam em duplas de 50 km ou em estafetas de 25. O percurso segue este ano pela zona norte do concelho, passando de Abrantes para a Moreira, Martichela, Aldeia do Mato Soto, Fontes, Carvalhal, Centieiras e Mouriscas. A prova tem vindo a ganhar também dimensão fora da região. Segundo Cláudio Silva, vice-presidente do Clube Orientação e Aventura de Abrantes, cerca de 80% dos participantes são de fora do concelho e há atletas de várias nacionalidades para os 100 km.
1: Ora, no Abrantes 100 vamos ter mais uma edição, já vamos na nona edição. É um passo já que já tem uma referência, já é uma referência a nível nacional. A prova vai ser muito idêntica dos outros anos, sendo que este ano vamos rumar à zona norte do concelho e vamos ter a partida da prova rainha dos 100 km e das estafetas de 50 vezes 2 e de 25 vezes 4 a partir da 1 da manhã na Praça Barão da Batalha, e vamos seguir em direção à Moreira, onde vão ter o primeiro pack de abastecimento. Depois vamos subir ao Casal da Serra, ali perto de Martinchel, na Associação de Caçadores. Depois vamos andar ali por montes e vales na extremidade do concelho de Abrantes com constância. E depois vamos vir em direção a Martinchel, onde vai ser mais um pack, onde vai ser a transição das estafetas de 4 por 25, irão fazer a sua transição. Posteriormente vão em direção à Aldeia do Mato, vão circundar ali o braço da barragem que vai ligar à Aldeia do Mato. A seguir vão subir à Aldeia do Mato, vão direto à Carreira do Mato. Depois direito ao Souto, do Souto vão direito às Fontes, onde vai ser mais uma transição de mais uma estafeta, da estafeta do 4x25. Coincidentemente, às 8 da manhã irá partir a prova dos 50 km a solo das Fontes. Será também a transição da estafeta de 50 vezes 50. Depois vão em direção ao Carvalhal, junto ao campo de futebol, irá ser mais um abastecimento. Depois vem direitos às Centieiras. Das Centieiras há de ser mais um abastecimento. Vão direitos à Escola Agrícola das Mouriscas, onde na Escola Agrícola das Mouriscas é mais uma transição da estafeta 4x25. Posteriormente irá partir também a prova dos 25 km a solo, irá partir da Escola Agrícola. Depois vem até o Casal das Mansas, é mais um abastecimento. Depois seguimos em direção ao Casais de Arvelhos, e nos Casais de Arvelhos irá ser a partir dos 10 km a solo, e depois vem em direção ao Estádio de Abrantes. Posteriormente a isso, e este ano temos uma iniciativa nova, que foi criar uma prova com uma distância de 5 km para pessoas com mobilidade reduzida e com incapacidades que não lhes permite fazer grandes distâncias e grandes partes técnicas. Temos ali os últimos 5 km finais vão ser feitos por cerca de praticamente 30 pessoas com algumas limitações, mas com vontade e com garra para enfrentar este desafio.
0: Cláudio, quando olhamos aqui para a prova no global, quer os 100, os 50x2 ou os 25x4, estamos a falar em percursos que todos os anos mudam, ou seja, o Conselho de Abrantes tem esta condição.

0: edição de todos os anos, o COA poder apresentar um Abrantes 100 diferente ou com diferenças?
1: Sim, a questão também passa um bocadinho pela... por levar a todos os concelhos, aproveitar que todas as associações que estão espalhadas pelo concelho receberem o Abrantes 100, que isto é, acaba por ser não só uma prova, mas acaba por ser uma festa, uma noite, dia com movimento nas aldeias, em caminhos que, se não for assim, praticamente não se passa, não se conhece. E é muito um bocadinho de ligar as associações, ligar as tradições das aldeias. Passam muito por isto. São praticamente, irão ser praticamente perto de 800 atletas, que irão, sendo que cerca de 80% são de fora do concelho e outros de fora do distrito, e inclusive temos pessoas de outras nacionalidades, que alguns residem cá, outros vêm cá mesmo de propósito ou estão cá de passagem por Portugal e acabam por vir fazer a prova, porque a prova já começa a ser falada também a nível internacional.
0: Este ano já sabem quantas nacionalidades, quantos atletas estrangeiros ou de outras nacionalidades é que vão estar a correr em Abrantes?
1: Sim, vão estar algumas, nomeadamente italianos, brasileiros, espanhóis, vão estar muitos espanhóis, temos também ucranianos, temos e ingleses também, temos alguns, sei que alguns são residentes em Portugal, mas outros que estão cá de passagem, souberam da prova, são adeptos da modalidade, são adeptos destas vivências, destes desafios, e acabam por vir e participar e conhecer o concelho.
0: Até porque esta prova, no seu global, o Abrantes 100, é reconhecida pela Associação Internacional de Trail Running e é também uma prova UTMB World Series Qualifier, ou seja, há aqui também já um estatuto internacional do Abrantes 100. Não é só uma prova onde se dá umas medalhas, uma prova de longa distância, uma prova que chama a atenção dos participantes, há também este olhar internacional sobre Abrantes?
1: Sim, acaba por ser uma prova que é pontuável também para esta parte internacional, e acaba por também ser atrativa, porque é neste tipo de provas, apesar da prova estar no panorama nacional, estar catalogada por ser uma prova acessível, mas os quilómetros estão lá e a dificuldade do terreno acabam por impor este valorizar o evento. E pronto, e muitos atletas aproveitam esta prova, além de fazer a sua superação, também para conseguir amealhar alguns pontos para o seu ranking, para futuramente para outras provas que exigem ranking para se inscrever. Oh,
0: Cláudio, e há aqui também o desafio de alguns atletas de conseguirem fazer os 100 km?
1: Sim, é uma questão de, como sendo uma prova que acaba por ser mais acessível a nível de altimetria, apesar dela ter sensivelmente 3.500 positivos, acaba por ser uma prova que é desafiante e muitas das vezes acaba por criar o bichinho da superação e de conseguir algo que muitas das vezes nas nossas mentes está no impossível.
0: Os trilhos já estarão marcados ou em fase final de marcação, mas começar à 1 da manhã e depois rumar ao norte do concelho de Abrantes, as zonas mais íngremes, de mais floresta, torna também um desafio maior de superação para quem vai participar no Abrantes 100, uma vez que depois, já durante o dia, as zonas não serão tão fáceis assim, mas é diferente fazer de noite, onde se leva apenas uma lanterna ao peito ou na cabeça, ou fazer durante o dia quando já há visibilidade, certo?
1: Sim, acaba por ser o interior destas provas também acaba por ser um bocadinho esse desafio, partir à noite, correr à noite. Nós normalmente no nosso dia-a-dia corremos a luz do dia, ou não em noite, na noite profunda, acaba por ser também testar um bocado o nosso físico e a nossa forma de encarar a noite. Acaba por ser nesse sentido.
0: Em termos daquilo que é o voluntariado, o COA tem a organização técnica, uma organização do município de Abrantes, e este grande envolvimento, mas depois juntam-se aqui quantas centenas de pessoas, porque são mais de uma centena seguramente, de voluntários e das associações que integram depois estas parcerias para que tudo corra dentro da normalidade, entre a uma da manhã, hora de partida, e ao longo de todo o percurso e da chegada, garantir que tudo corra bem. É muita gente envolvida, Cláudio.
1: Sim, o COA acaba por fazer a parte técnica e a parte de certificação e de homologação da prova perante as entidades, a parte de juntar os voluntários acaba muito também por ser a Câmara Municipal, pela parte da Divisão do Desporto, juntar estas associações todas. Isto normalmente rondam à volta dos 250 a 300 voluntários, porque acaba por promover as associações ao longo do percurso, e acaba por ser uma festa para as associações também receberem estes atletas lá.
0: Cláudio, é também sempre um desafio para o COA, porque todos os anos, apesar de ser a mesma prova, é sempre uma prova diferente, como já falei aqui no início, porque os percursos alternam sempre e são sempre diferentes. Portanto, é também aqui sempre um desafio para o COA, este Abrantes 100.
1: Sim, acaba por ser um desafio para o COA, um desafio que o município nos lança. E pronto, acaba por ser também uma forma de percorrermos o concelho todo. E num ano vamos para a Zona Norte, num ano vamos para a Zona Sul, ou outro ano fazemos aqui um misto, mas acaba sempre por tentar irmos a todas as freguesias do concelho. Isto acaba-se por ter que divulgar o concelho. Uns têm a infelicidade ou a felicidade de ser durante a noite, outros durante o dia, mas acaba por marcar sempre a prova, a vivência daquela noite, naquele dia, no concelho, e acaba por ser o valorizar das nossas gentes.
0: O Trail Abrantes 100 é reconhecido pela Associação Internacional de Trail Running e também pela UTMB World Series Qualifier. Além dos 100 km, há provas de 50, de 25 e de 10 km, uma caminhada e uma prova para crianças e jovens. A edição deste ano estreia ainda uma vertente destinada a participantes com deficiência ou mobilidade reduzida. A organização é do município de Abrantes, em parceria com o Clube Orientação e Aventura, envolvendo ainda 250 a 300 voluntários de associações, juntas de freguesia, equipas de socorro e também a Proteção Civil. A opinião do dia tem a assinatura de Vasco Estrela.
2: Bom dia. Hoje é dia de dar os ditos parabéns ao LS do Médio Tejo pela aposta no reforço dos cuidados continuados ao domicílio. Em Mação, Sardual, Vila Nova da Barquinha, Constância e Entroncamento, conforme esta rádio noticiou de forma bem detalhada. Esta iniciativa de proximidade, agora reforçada, já abrangia quase 38% das pessoas que usufruíam das respostas da Rede Nacional de Cuidados Integrados na região. Como bem refere a enfermeira diretora Piedade Pinto, cuidar em casa permite trabalhar a recuperação e a autonomia no lugar onde a pessoa vive. Este reforço, traduzido em novas viaturas e equipamentos, visa prestar um melhor serviço a mais cidadãos. Cidadãos estes que necessitam de cuidados para que as suas cabais recuperações em sua casa, junto aos seus, seja efetiva. Esta realidade tende a tornar-se cada vez mais usual. Na verdade, a saúde, ou melhor, os tratamentos de diversas patologias, não deve estar confinada ao ambiente hospitalar, mas poderá ser, em muitos casos, efetuada em casa dos utentes. O envelhecimento de forma mais saudável possível, ou ter uma doença crónica que nos coloca limites sérios, são constrangimentos terríveis que ninguém quer enfrentar. Daí, a importância destes cuidados, ao poder evitar internamentos prolongados ou idas para instituições até ao fim dos seus dias. A importância de estar em casa, na sua zona de conforto, seguramente contribui para uma melhor e mais rápida recuperação, ou para um envelhecimento mais digno. Todos temos noção da importância do bem-estar psicológico na recuperação das maleitas que nos afetam. Seguramente que, apesar da excelência dos profissionais que trabalham nas instituições e hospitais, o podermos estarmos em nossa casa transmite-nos uma sensação de segurança e conforto que se traduz no referido bem-estar psicológico. A tudo isto, temos de somar os constrangimentos do Serviço Nacional de Saúde, bastante sobrecarregado, por exemplo, em termos de camas para internamento, que assim ficam libertas para casos mais frequentes. Por outro lado, evitam-se as esperas, as eventuais infecções e os incómodos de uma ida ao hospital. Estes cuidados continuados no domicílio têm, para lá de tudo o que referi, uma grande relevância para a nossa região, ou pelo menos para uma parte significativa da mesma, tendo em conta a dispersão territorial, a distância entre os hospitais, centros de saúde e muitas aldeias desta mesma região, bem como o acentuado envelhecimento da nossa população. E não de sua menos importância, a escassez de médicos de família, um autêntico drama que vivemos. É assim, claro, a boa aposta que o LIS do Médio Teste fez nos cuidados continuados ao domicílio, revelando uma consciente análise da situação, como aliás lhe competia, mas mais importante, a busca de soluções para fazer face aos desafios com que se confronta. Espero que os objetivos que nortearam esta decisão sejam alcançados a bem dos nossos concidadãos.
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0: O tempo para esta sexta-feira, de acordo com o Instituto Português do Mar e da Atmosfera, céu pouco nublado ao limpo, vento fraco a moderado, descida da temperatura mínima no interior norte e centro. As máximas vão rondar os 22 graus no Porto, 24 em Coimbra, Maçã e Vila de Rei, 25 em Abrantes e Sardual, 26 em Constância, em Troncamento, Torres Novas e Barquinha, 27 em Faro, Lisboa, Santarém e também em Tomar. É tudo quanto a notícias. Boa tarde. Para o final, o tempo para esta sexta-feira, com céu pouco nublado ao limpo, vento fraco a moderado e descida das temperaturas mínimas no interior norte e centro do país. Na região, as máximas vão rondar os 24 graus de Mação e Vila de Rei, os 25 em Abrantes e Sardual, os 26 em Constância, em Troncamento, Torres Novas e Barquinha e os 27 em Santarém e Tomar. É tudo quanto a notícias, desejo-lhe a continuação de uma ótima noite e já sabe, fique por aí que fica muito bem.

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0: E é ao sabor de grandes músicas que vamos andando aqui nesta noite, aqui na emissão da Tágide, em radiotágide.pt. Tenham uma ótima noite e obrigada por estar desse lado.
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E cá estou eu a dar-lhe música novamente. O meu nome é Joana Ramos e espero que goste das músicas que hoje partilho consigo e que nos fazem voltar aos bons velhos tempos.

Boa noite, seja muito bem-vindo. Está a ouvir a Rádio Tágid, aquela que lhe dá a ouvir grandes recordações. Obrigada pela sua companhia nas noites da sua rádio.

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5: Olá, seja bem-vindo. Eu sou a Joana Ramos e estou consigo na Rádio Tágido, a rádio dos bons velhos tempos. Até à meia-noite.

só agora chegou à nossa companhia, saiba que já iniciámos a viagem de hoje até à meia-noite aqui na Rádio Tágido. Eu sou a Joana Ramos e faço-lhe companhia, como sempre, todos os dias neste horário. Seja muito bem-vindo. Fique por aí.

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1: 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E eu espero conseguir trazer disso esta noite. Faça-me companhia. É bom saber que está aí.
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2: Informação com o jornalista Jerónimo Belo Jorge.
3: A FENPROF vai apresentar na sexta-feira uma queixa-crime contra o Ministro da Educação por acusar a estrutura sindical de tudo ter feito para que o processo de classificação dos exames nacionais corresse mal. Há duas semanas, a Federação Nacional dos Professores admitiu avançar com uma queixa contra o Ministro Fernando Alexandre, que decisão que formalizará esta sexta-feira junto da Procuradoria-Geral da República. Em causa estão declarações do Ministro da Educação, Ciência e Inovação, que a 25 de setembro acusou a FENPROF de tudo ter feito para que corresse mal o processo de classificação digital dos exames nacionais, defendendo que isso, assim como a decisão do Governo de reinstituir o pagamento aos professores classificadores, incomoda a estrutura sindical. O Protege contesta o prolongamento do funcionamento da central nuclear de Almaraz até 2030. O movimento pelo Tejo, que tem sede em Vila Nova da Barquinha, considera que a decisão aumenta os riscos para o rio e as populações dos dois lados da fronteira e pede que seja cumprido o calendário de encerramento anteriormente acordado. O movimento apresenta 5 exigências às autoridades portuguesas e espanholas. A jornalista Patrícia Seixas explica o que pretende o projeto.
4: A primeira exigência do Protejo é clara. Almaraz deve encerrar nas datas anteriormente previstas, novembro de 2027 para o primeiro reator e outubro de 2028 para o segundo, rejeitando o prolongamento agora previsto até junho de 2030. O movimento quer também um plano de emergência transfronteiriço atualizado, com meios de resposta e descontaminação que protejam as populações portuguesas da bacia do Tejo em caso de acidente nuclear. A terceira exigência, que os custos do futuro desmantelamento da central e do armazenamento definitivo dos resíduos radioativos sejam integralmente suportados pelas empresas elétricas proprietárias de Almaraz e não pelos cidadãos. O Protejo reclama ainda um plano de emprego e de transição económica para a região espanhola do Campo Arañuelo, de forma a proteger trabalhadores e municípios afetados pelo encerramento da central. E, finalmente, propõe a criação de uma comissão de acompanhamento transfronteiriça com participação da Agência Portuguesa do Ambiente e a divulgação permanente dos dados de vigilância radiológica do Rio Tejo. O movimento alerta que prolongar a vida de uma central com mais de 40 anos significa também prolongar riscos associados a acidentes, resíduos radioativos e impactos sobre o Tejo. O Protejo sublinha que não pede um encerramento imediato e desordenado de Almaraz. O que exige é o cumprimento do calendário que já estava acordado e garantias de informação e proteção para as populações dos dois lados da fronteira, enquanto a central permanecer em funcionamento.
3: O Protejo contesta o prolongamento do funcionamento da central nuclear espanhola de Almaraz. A Coergs considera insuficiente o projeto piloto do Governo para controlar a população dos javalis através de incentivos do abate e defende a criação de um plano de ação mais abrangente. O Governo prepara um projeto para 60 concelhos, prevendo, segundo a Associação Ambientalista, pagamentos de 50 euros pelo abate dos machos e 70 euros por cada fêmea. A Coergs considera, no entanto, que é necessário começar por determinar onde existem efetivamente densidades excessivas e avaliar os resultados das medidas. Defende ainda a proteção das culturas agrícolas, a compensação aos agricultores e uma gestão sustentável da caça. O problema tem particular expressão no Médio Tejo, em Maçã, onde os javalis têm sido avistados dentro de localidades e provocado prejuízos, Câmara e associações de caçadores têm fim de reunir para definir medidas e aguardam um acordo de concretização do projeto anunciado pelo Governo. Também no Cerdoal, a presença crescente de javalis nas povoações e nas estradas levou o município a avançar com apoio financeiro às associações de caçadores para a realização de montarias e outras ações de controlo. A Coerques alerta que pagar apenas pelo número de animais abatidos poderá não resolver o problema, defendendo medidas que atuem também sobre as causas do aumento e a dispersão dos javalis. O Museu de Arte Pré-Histórica e do Sagrado Vale do Tejo em Mação assinala esta sexta-feira, dia 9 de outubro, Dia Europeu da Arte Rupestre, uma jornada dedicada à fotografia, à paisagem e à documentação e interpretação do património. A iniciativa decorre entre as 10 da manhã e as 5 e meia da tarde, com o tema Fotografia, Paisagem e Arte Rupestre, Território, Documentação, Interpretação e Mediação Cultural. O programa está dividido em dois momentos. Durante a manhã, a partir das 10 da manhã e até à hora do almoço, estará em análise na paisagem do Médio Tejo, fotografia com mediação cultural. À tarde, depois das 14h30, os trabalhos centram-se na fotografia e arte rupestre, paisagem, documentação e interpretação. A jornada conta com a participação de António Ventura, Duarte Belo, Giulia Bicari, Luís Ostrabeck e Sara Garcês, reunindo diversas perspectivas sobre a utilização da formação para documentar, interpretar e divulgar a paisagem e a arte rupestre. A iniciativa integra as comemorações do Dia Europeu de Arte Rupestre e pretende também valorizar o património pré-histórico e a paisagem do Médio Tejo. A jornada realiza-se no Museu de Arte Pré-Histórica e do Sagrado Vale do Tejo em Mação, aberta ao público e com entrada gratuita. O Trail Abrantes 100 regressa este sábado aos trilhos do Conselho com 750 atletas inscritos. A nona edição volta a ter como principal desafio os 100 km numa prova que começa à 1h na Praça Brão da Batalha e depois vai terminar no Estádio Municipal de Abrantes. Nos 100 km estão inscritos 265 atletas, 171 dos quais vão cumprir individualmente a distância. Os restantes participam em duplas de 50 km ou em estafetas de 25. O percurso segue este ano pela zona norte do Conselho, passando de Abrantes para Amoreira, Martinchela, Aldeia do Mato Soto, Fontes, Carvalhal, Centieiras e Amoriscas. A prova tem vindo a ganhar também dimensão fora da região. Segundo Cláudio Silva, vice-presidente do Clube Orientação e Aventura de Abrantes, cerca de 80% dos participantes são de fora do concelho e há atletas de várias nacionalidades para os 100 km.
5: Sim, vão estar algumas, nomeadamente italianos, brasileiros, espanhóis, vão estar muitos espanhóis. Temos também ucranianos, temos ingleses também, temos alguns, sei que alguns são residentes em Portugal, mas outros que estão cá de passagem, souberam da prova, são adeptos da modalidade, são adeptos destas vivências, destes desafios e acabam por vir e participar e conhecer o concelho.
3: O Trail Abrantes 100 é reconhecido pela Associação Internacional de Trail Running e também pela UTMB World Series Qualifier. Além dos 100 km, há provas de 50, de 25 e de 10 km, uma caminhada e uma prova para crianças e jovens. A edição deste ano estreia ainda uma vertente destinada a participantes com deficiência ou mobilidade reduzida. A organização é do município de Abrantes, em parceria com o Clube Orientação e Aventura, envolvendo ainda 250 a 300 voluntários de associações, juntas de freguesia, equipas de socorro e também a proteção civil. Está sorteada a fase eliminar da Taça do Ribatejo, onde já entram as equipas da 1ª Divisão Distrital, que se juntam às equipas da 2ª Divisão, depois de concluída a fase de grupos. O sorteio realizou-se esta quinta-feira, 8 de outubro, na sede da Associação, e definiu 10 jogos da pré-eliminatória marcados para 1 de novembro. O sorteio deixou 6 equipas isentas nesta ronda. Arepa, Torres Novas, Pega, União de Tomar, Samora Correia e Glória de Ribatejo seguem diretamente para a fase seguinte. Os jogos da pré-eliminatória tem então esse derby concelhio, Tramagal, Abrantes e Benfica, e tem ainda um Ouriquense em Troncamento, Salvaterrense, Moçarriense, Pontevel, Vilarense, Académica de Santarém, Furense, Alcananense, União de Almeirim, Amiense, Mação, Cruxense, Benavento, Águias, Oriense, Bairrense, Vasco da Gama. Os 10 vencedores juntam-se às 6 equipas isentas, ficando assim definido o quadro de 16 equipas para a eliminatória seguinte da Taça do Ribatejo. Para o final, se o tempo para esta sexta-feira, com céu pouco nublado ao limpo, vento fraco a moderado e descida das temperaturas mínimas no interior norte e centro do país. Na região as máximas vão rondar os 24 graus de Mação e Vila de Rei, os 25 em Abrantes e Cerdoal, os 26 em Constância, em Troncamento, Torres Novas e Barquinha e os 27 em Santarém e Tomar. E é tudo quanto a notícias, desejo-lhe a continuação de uma ótima noite e já sabe, fique por aí que fica muito bem.

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0: 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Aqui na Tágid, a Rádio dos Bons Velhos Tempos. Seja muito bem-vindo, é muito bom saber que está por aí.
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4: Espero que lhe saiba tão bem assim ouvir as músicas que trouxe para esta noite, como me sabe a mim passá-las e ouvi-las aqui deste lado. Foram escolhidas a dedo para lhe fazer a melhor companhia possível. Obrigada por estar desse lado. 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

0: E que bom que é recordar grandes músicas, e o melhor ainda é recordá-las consigo. Boa noite, seja bem-vindo. 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Vale a pena continuar bem ligado em radiotágide.pt a ouvir músicas assim.
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0: 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Só na Tágio lhe damos a música que já não houve em mais lado nenhum. Eu escolhi um par delas para ouvirmos juntos no início de cada noite. Fique por aí para as recordarmos juntos. E depois da meia-noite pode continuar bem ligado ao longo da madrugada com o Luís Barbosa até às 4 da manhã. Depois das 4 chega o Aurélio Luís e depois às 6 é a Helena Gomes quem lhe faz a melhor companhia. Às 9, o grande Carlos Aparício traz-lhe o 9 e picos para uma manhã bem animada. Vai ver que vai valer a pena estar ligado connosco.
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0: E é tão bom saber que está aí desse lado para ouvir todas as músicas que escolhi hoje. Espero que goste e seja muito bem-vindo.
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Está a ouvir a Rádio Tágido, a rádio dos bons velhos tempos, que lhe dá a ouvir músicas intemporais, daquelas que é sempre bom recordar. Algumas até com alguma emoção. É isso que lhe trago todos os dias em radiotágido.pt. Espero que goste, seja muito bem-vindo.

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4: Seja bem-vindo à emissão da rádio dos bons velhos tempos. Esta é a única que lhe dá a ouvir músicas que você pensava que nunca mais ia ouvir na rádio. 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Aproveito para recordar e obrigada por me fazer companhia.

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Entre as 20 e as 24 horas ofereço-lhe a minha companhia, a minha e a de grandes recordações e clássicos da música dos bons velhos tempos. Eu sou a Joana Ramos e tenho muito gosto em estar aqui na rádio e ter a sua companhia aí desse lado. Estamos ligados por um clique em radiotagido.pt.

0: Olá, eu sou a Joana Ramos e estou consigo aqui nas noites da rádio até ao final do dia em radiotagido.pt. Obrigada por estar desse lado.
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Boa noite, está com a Tágid em www.radiotágid.pt. Para além das grandes músicas que trago para si, pode também espreitar as últimas notícias regionais, nacionais, internacionais e ainda do mundo da música no nosso site com o carimbo da Media One. Seja muito bem-vindo.

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E cá estou eu a dar-lhe boa música. O meu nome é Joana Ramos e espero que goste das músicas que hoje partilho consigo e que nos fazem voltar aos bons velhos tempos. Obrigada por estar desse lado.

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4: Um dos maiores prazeres que tenho é poder levar até si as grandes músicas de todos os tempos que só a Tagi lhe dá a ouvir. E eu sei que também gosta. Por isso, fique por aí e faça-me companhia em mais esta madrugada na Rádio dos Bons Velhos Tempos.

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E assim caminhamos juntos nesta madrugada com muita música. É tão bom ter a sua companhia aí desse lado. Boa noite, seja bem-vinda à Tágide, a rádio dos bons velhos tempos.

0: Se a sua vida tem uma música, pode ter a certeza que a qualquer momento a vai ouvir aqui na Tagi. Espero que a playlist que escolhi para esta noite seja mesmo do seu agrado. Deixe-se ficar desse lado conosco.
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2: Informação com o jornalista Jerónimo Belo Jorge.
3: A FENPROF vai apresentar na sexta-feira uma queixa-crime contra o Ministro da Educação por acusar a estrutura sindical de tudo ter feito para que o processo de classificação dos exames nacionais corresse mal. Há duas semanas, a Federação Nacional dos Professores admitiu avançar com uma queixa contra o Ministro Fernando Alexandre, que decisão que formalizará esta sexta-feira junto da Procuradoria-Geral da República. Em causa estão declarações do Ministro da Educação, Ciência e Inovação, que a 25 de setembro acusou a FENPROF de tudo ter feito para que corresse mal o processo de classificação digital dos exames nacionais, defendendo que isso, assim como a decisão do Governo de reinstituir o pagamento aos professores classificadores, incomoda a estrutura sindical. O Protege contesta o prolongamento do funcionamento da central nuclear de Almaraz até 2030. O movimento pelo Tejo, que tem sede em Vila Nova da Barquinha, considera que a decisão aumenta os riscos para o rio e as populações dos dois lados da fronteira e pede que seja cumprido o calendário de encerramento anteriormente acordado. O movimento apresenta 5 exigências às autoridades portuguesas e espanholas. A jornalista Patrícia Seixas explica o que pretende o projeto.
4: A primeira exigência do Protejo é clara. Almaraz deve encerrar nas datas anteriormente previstas, novembro de 2027 para o primeiro reator e outubro de 2028 para o segundo, rejeitando o prolongamento agora previsto até junho de 2030. O movimento quer também um plano de emergência transfronteiriço atualizado, com meios de resposta e descontaminação que protejam as populações portuguesas da bacia do Tejo em caso de acidente nuclear. A terceira exigência, que os custos do futuro desmantelamento da central e do armazenamento definitivo dos resíduos radioativos sejam integralmente suportados pelas empresas elétricas proprietárias de Almaraz e não pelos cidadãos. O Protejo reclama ainda um plano de emprego e de transição económica para a região espanhola do Campo Arañuelo, de forma a proteger trabalhadores e municípios afetados pelo encerramento da central. E, finalmente, propõe a criação de uma comissão de acompanhamento transfronteiriça com participação da Agência Portuguesa do Ambiente e a divulgação permanente dos dados de vigilância radiológica do Rio Tejo. O movimento alerta que prolongar a vida de uma central com mais de 40 anos significa também prolongar riscos associados a acidentes, resíduos radioativos e impactos sobre o Tejo. O Protejo sublinha que não pede um encerramento imediato e desordenado de Almaraz. O que exige é o cumprimento do calendário que já estava acordado e garantias de informação e proteção para as populações dos dois lados da fronteira, enquanto a central permanecer em funcionamento.
3: O Protejo contesta o prolongamento do funcionamento da central nuclear espanhola de Almaraz. A Coergs considera insuficiente o projeto piloto do Governo para controlar a população dos javalis através de incentivos do abate e defende a criação de um plano de ação mais abrangente. O Governo prepara um projeto para 60 concelhos, prevendo, segundo a Associação Ambientalista, pagamentos de 50 euros pelo abate dos machos e 70 euros por cada fêmea. A Coergs considera, no entanto, que é necessário começar por determinar onde existem efetivamente densidades excessivas e avaliar os resultados das medidas. Defende ainda a proteção das culturas agrícolas, a compensação aos agricultores e uma gestão sustentável da caça. O problema tem particular expressão no Médio Tejo, em Maçã, onde os javalis têm sido avistados dentro de localidades e provocado prejuízos. Câmara e associações de caçadores têm fim de reunir para definir medidas e aguardam a concretização do projeto anunciado pelo Governo. Também no Cerdoal, a presença crescente de javalis nas povoações e nas estradas levou o município a avançar com o apoio financeiro às associações de caçadores para a realização de montarias e outras outras ações de controlo. A Quercus alerta que pagar apenas pelo número de animais abatidos poderá não resolver o problema, defendendo medidas que atuem também sobre as causas do aumento e a dispersão dos javalis. O Museu de Arte Pré-Histórica e do Sagrado Vale do Tejo em Mação assinala esta sexta-feira, dia 9 de outubro, Dia Europeu da Arte Rupestre, uma jornada dedicada à fotografia, à paisagem e à documentação e interpretação do património. A iniciativa decorre entre as 10 da manhã e as 5 e meia da tarde, com o tema Fotografia, Paisagem e Arte Rupestre, Território, Documentação, Interpretação e Mediação Cultural. O programa está dividido em dois momentos. Durante a manhã, a partir das 10 da manhã e até a hora do almoço, estará em análise na paisagem do Médio Tejo, a fotografia com mediação cultural. À tarde, depois das 14h30, os trabalhos centram-se na fotografia, arte rupestre, paisagem, documentação e interpretação. A jornada conta com a participação de António Ventura, Duarte Belo, Giulia Bicari, Luís Ostrabeck e Sara Garcês, reunindo diversas perspectivas sobre a utilização da formação para documentar, interpretar e divulgar a paisagem e a arte rupestre. A iniciativa integra as comemorações do Dia Europeu de Arte Rupestre e pretende também valorizar o património pré-histórico e a paisagem do Médio Tejo. A jornada realiza-se no Museu de Arte Pré-Histórica e do Sagrado Vale do Tejo em Mação, aberta ao público e com entrada gratuita. O Trail Abrantes 100 regressa este sábado aos trilhos do Conselho com 750 atletas inscritos. A nona edição volta a ter como principal desafio os 100 km numa prova que começa à 1h na Praça Brão da Batalha e depois vai terminar no Estádio Municipal de Abrantes. Nos 100 km estão inscritos 265 atletas, 171 dos quais vão cumprir individualmente a distância. Os restantes participam em duplas de 50 km ou em estafetas de 25. O percurso segue este ano pela zona norte do Conselho, passando de Abrantes para a Moreira, Martichel, Aldeia do Mato Soto, Fontes, Carvalhal, Centieres e Amoriscas. A prova tem vindo a ganhar também dimensão fora da região. Segundo Cláudio Silva, vice-presidente do Clube Orientação e Aventura de Abrantes, cerca de 80% dos participantes são de fora do concelho e há atletas de várias nacionalidades para os 100 km.
5: Sim, vão estar algumas, nomeadamente italianos, brasileiros, espanhóis, vão estar muitos espanhóis. Temos também ucranianos, temos e ingleses também, alguns, sei que alguns são residentes em Portugal, mas outros que estão cá de passagem, souberam da prova, são adeptos da modalidade, são adeptos destas vivências, destes desafios e acabam por vir e participar e conhecer o conceito.
3: O Trail Abrantes 100 é reconhecido pela Associação Internacional de Trail Running e também pela UTMB World Series Qualifier. Além dos 100 km, há provas de 50, de 25 e de 10 km, uma caminhada e uma prova para crianças e jovens. A edição deste ano estreia ainda uma vertente destinada a participantes com deficiência ou mobilidade reduzida. A organização é do município de Abrantes, em parceria com o Clube Orientação e Aventura, envolvendo ainda 250 a 300 voluntários de associações, juntas de freguesia, equipas de socorro e também a proteção civil. Está sorteada a fase eliminar da Taça do Ribatejo, onde já entram as equipas da 1ª Divisão Distrital, que se juntam às equipas da 2ª Divisão, depois de concluída a fase de grupos. O sorteio realizou-se esta quinta-feira, 8 de outubro, na sede da Associação, e definiu 10 jogos da pré-eliminatória marcados para 1 de novembro. O sorteio deixou 6 equipas isentas nesta ronda. Arepa, Torres Novas, Pega, União de Tomar, Samora Correia e Glória de Ribatejo seguem diretamente para a fase seguinte. Os jogos da pré-eliminatória tem então esse derby concelhio, Tramagal, Abrantes e Benfica, e tem ainda um Ouriquense em Troncamento, Salvaterrense, Moçarriense, Pontevel, Vilarense, Académica de Santarém, Furense, Alcananense, União de Almeirim, Amiense, Mação, Cruxense, Benavento, Águias, Oriense, Bairrense, Vasco da Gama. Os 10 vencedores juntam-se às 6 equipas isentas, ficando assim definido o quadro de 16 equipas para a eliminatória seguinte da Taça do Ribatejo. Para o final, se o tempo para esta sexta-feira, com céu pouco nublado ou limpo, vento fraco a moderado e descida das temperaturas mínimas no interior norte e centro do país. Na região as máximas vão rondar os 24 graus de Mação e Vila de Rei, os 25 em Abrantes e Sardual, os 26 em Constância, em Troncamento, Torres Novas e Barquinha e os 27 em Santarém e Tomar. E é tudo quanto a notícias, desejo-lhe a continuação de uma ótima noite e já sabe, fique por aí que fica muito bem.

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4: Juntos, nas madrugadas da rádio, vamos ouvindo as músicas que nos marcaram a vida, que nos fazem recordar outros tempos e que, em alguns casos, até nos aceleram o coração. E isto só Tâgido lhe dá a ouvir. Tenha uma boa noite.

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5: E assim acontece nas madrugadas da Tágide. Irmos lá atrás no tempo buscar grandes músicas. Eu diria até as melhores músicas de sempre. É aqui, na Rádio dos Bons Velhos Tempos, que pode ouvir todas as músicas da sua vida. Eu sou o Luís Barbosa e desejo-lhe uma noite fantástica na nossa companhia.